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1: Semecista. 21 horas e 21 minutos.
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1: Vinte e uma horas e 39 minutos.

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1: 22 horas e 1 minuto.

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0: 22:33.
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0: 23:10.
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1: 11:27.

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E bom dia! Hoje estamos vivendo aí uma quinta-feira, dia 20 de agosto de 2026. 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Daqui a pouco as cadeiras cativas. E claro que a participação também do ouvinte. A equipe vem com Marinaldo, Jair Gomes e Reginaldo Araújo. Vamos a primeira aí, Zé Viola. Vai cantar Manicure, viu, o Marinaldo? Vamos mandando aqui para todos os nossos cadeiras cativas. Para as pessoas que já estão acordado aí curtindo a gente, né? Muito obrigado aí a você de Picuí, de toda a região. Aonde é que você esteja, se sinta abraçado por toda a equipe aqui da Cinecista FM. Olha a hora, hein? 6:02 em Picuí. Bom

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0: Aê, bom dia, esse é o Sertão e Violas, a você que acorda cedo, aquele abraço, hein? Quem acorda cedo vê o mundo primeiro, né? Ah, e vai viver mais forte aí, porque com certeza tem um dia cedinho, né, pra organizar as coisas. Mas por aqui o Austin Flor, diga aí, compadre Austin, bom dia.
1: Reginaldo, bom dia, Reginaldo, quero mandar um alô aí pra toda a turma aí de Cabeça e Vaca, né? Quero mandar também pra Lourdinho de uma Pedra Lavrada, né? Quero mandar também pra minha noiva que tá na escuta, né? Quero mandar também pra toda a galera aí de Frei Martinho, né? Pedra Lavrada. E pra vocês da Cinecista, um obrigado pelo espaço.
0: Poxa, é verdade que você noivou essa aliança no dedo aí?
1: Eu noivei.
0: Tá em noiva, é?
1: Noivei ontem.
0: Foi?
1: Foi.
0: Como é o nome da noiva?
1: A noiva é Vitória.
0: É Vitória?
1: É.
0: É daqui, não?
1: É não.
0: É não, né?
1: É não.
0: Ah, aqui não. Rapaz. Aí o casamento vai ser quando?
1: Aqui pra dezembro.
0: Daqui pra dezembro? Já?
1: É, já.
0: Mas, rapaz, tu é ligeiro, né?
1: É.
0: Pronto. Olha, eu acho que tá noivo, pessoal. Eita, velho macho. Então vamos trazer aí, quando Jesus passar, né? Mandar aí pra os noivos. Eita, rapaz. Essa, mas valeu, padre Austin. Tá aí, tá noivo. Tá vendo, Cláudio? O Austin. Cláudio, vai quando lá em Campo Redondo?
1: Só quando o Cláudio avisar.
0: É, né?
1: É.
0: Pronto. A noiva é daquela região, é? É da... é de um cantinho qualquer. Encontrou, mano? Então você coloca aí... deixa eu ver aqui.
1: Você sabe quem é, sabe?
0: Sim.
1: Sabe?
0: Sabe
1: quem é?
0: Eu já sei quem é.
1: Ah.
0: Distante também se ama.
2: Ô, Cláudio, bonitinho.
0: Tá vendo aí, ó? Quer que seu Chico disse?
2: Ô, calma, mentiroso!
0: Rapaz, tá vendo aí? Lógico, tá noivo, rapaz. Beleza, distante também se chama com o Nelson Eduardo, dá certo. Também foi um pedido de ontem. E a gente já atende aqui no programa, né? Mandar pra sua noiva, né? Que é distante, né, Lógico?
1: Você já sabe quem é, né?
0: Já sei quem é.
1: É.
0: É, tá bom, o homem vai casar daqui pra dezembro. Tá no ponto, Nelson? Então tenha bondade e solte Nelson Eduardo pra cá.

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Olha lá, a Margarida ontem pediu quando Jesus passar. Não deu tempo a gente atender, vamos atender hoje, trazendo essa belíssima canção aí para você e toda a sua família e os ouvintes também. Aí, Charles, canta para você. Olha a hora, hein? 6h24, bom dia.

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1: Cadeiras cativas do programa Sertão e Viola, Zezão do Pinicado e esposa Demilza Nautilo Pinheiro, Neném de Anunciada lá na chácara, Manuel das Balinhas e Copinho Lanches, Wesley Lanches no centro de Picuí, Luiz de Bedega, o Dedinha do Fogão e da Panela, abraçando o povo da Timbaúba, Mauro e Peruca em Quinturaré, Chique Elias e Maria Emiliano, Luísa na Travessa Maria Cunha de Araújo, Dedé e Nevinha no bairro São José, Valdinho Diniz e Vitória no Monte Santo, Maria do Hospital Regional Monte Santo, Lainha e Zé no bairro São José, Adonias do Confeito, Jaime Valério e Dourinha, Neuzinho 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Renilson, Hit, Chiquinho e Nininha, na Mauri Salles. Cantor Silvio Braz, em Santa Luzia. Edinaldo e Otaciana, na Francisco Claudiano. Rita Medeiros, em Serra dos Brandões. Dona Nega, no Monte Santo. Vandinho do Panela de Barros, tudo em comidas típicas do Nordeste. Geusa, na Pousada Polo Picuí. Severino Baixinho e família no Limeira. Janeide Brito, em Pedra Lavrada. 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Benedito Cassiano no Monte Santo. E a namorada Marta Sueli na Praça João Pessoa. Carlinho da Feira e família no Cenecista. Antônia Rosa e seu Sebastião no Monte Santo. Cida do CEOP e toda a turma que faz o CEOP de Picuí. Ângela em Nova Floresta e família. Deda no Limeira. Chico Rosa e Rosália no sítio Cágado. Messias e Zefa no Monte Santo. Canidé e Luzia lá nos Floras. O homem da pasta de alho melhor da Paraíba. Anselmo Motos, trabalhando aí com motos aqui no Monte Santo. Luana e Edberto lá nos Floras. Tatão e Nanalva em Frei Martinho. Anderson Lira, o homem do feijão verde. Joaquim e Nininha em Frei Martinho. Maria Adelina, mãe de Zé de Doca. Toda a família, Didi, todos que faz parte da família. Betânio do Açougue Boi Bom. Ricardina e família no Monte Santo. Aldo e Alzilma em Nova Palmeira. Francisco e Neide em Nova Palmeira. Roberto na rua Antônio Domingo. Rafael da Polícia e toda a família. Vitória no bairro Limeira. Antônio Algaroba e família no bairro São José. Nena da Água, a melhor água da cidade. Zé do Logradouro e toda a família. Doca Luiz, o bonitão de Frei Martinho. Jurandir e Fátima, sítio cirurgião. Geraldo das Meninas, no Limeira. Damiana, São José. Nina Quirino, Chico Nolasso e Guinha, sítio Conceição. Josimar Churrasqueiro, no Monte Santo. Nena, irmã de Zé do Bode, no PS e toda a família. Francisco cantou em Nova Palmeira. Poeta Basto Picareto e esposa Graça no Monte Santo. Sival Caminhoneiro no Monte Santo. O Austin Flow Namorador no Monte Santo. Deca Esmerina, sítio Quixaba. Nenê Marques na Vaza Verde. Frangão Sabor Pernambucano agora ali na Praça Getúlio Vargas, organização Sansão. Nonô dos Teclados na Rua Ferreira de Macedo e toda a família. Paulinho Pintor Automotivo no São José. Luizinho e Leninha em Nova Palmeira. Neném Genil do Sítio Coruja. Marmoaria Picuí, organização de Vanzinho. Fátima Miranda, Baixa Verde. Valdenor Pedreiro e Josilene na Bela Vista. Didi do Lanche no IFPB, tudo em pastelão, coxinha, suco, ali em frente ao IFPB. Pelé e Maria. Pelé tá lá na cerâmica curtindo a gente.
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Vitória, Cativa, Chagas em Nova Palmeiras, Zezinho da Borracharia em Lajedo Grande, Toninho de Madalena em Tanque do Boi e Barraca do Januário, meu amigo Negro de Zequinha, tá ali no mercado público, né? Vendendo aquela bebida, tanto geladinha como quente também. Valeu, um abraço aí pra toda a turma aí. Muito obrigado, hein, pelo carinho de ouvir aqui a nossa programação. Valeu demais. 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Vamos trazer aí Sigilo de Amor, grande cantor aí, trazendo aí pra você. Claro que essa canção a gente manda pra todos os ouvintes do Sertão e Violas.

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0: 6h44, olha a hora certa, 6h44. 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Mas nós vamos começar a dar um giro aí com o ouvinte. Já atendemos os pedidos de ontem que a gente estava devendo, né? Então vamos começar a girar aí o ouvinte, e o primeiro já está na ponta da linha, hein? Alô, bom dia!
1: É a dona do Sanecista, meu filho. Estou ligando para o seu maravilhoso programa para pedir uma canção. Certo. Obrigado, meu Deus, por oferecer aos meus 3 filhos, meus 3 netos, a minha irmã Corrinha, a Maria de Miliano, lá no...
0: Sim.
1: No bairro Monte Santo, também a Valdira, no sítio Águas Bela, e aí a todos que fazem parte da minha boa amizade, também para você, a sua... seus amigos, seus companheiros de trabalho. Que Jesus venha abençoar poderosamente a vida de cada um.
0: Graças a Deus.
1: Também a Edmilson, aqui no Silencista. E a turma do EJA, à tarde, lá na sua Helene. Tchau, tchau. Que Jesus lhe abençoe e lhe cubra de bênção.
0: Amém. Para nós todos, né? Mais um ouvinte. Alô, bom dia.
2: Bom dia, Reginaldo, que é do bairro Meira. Quero pedir a canção Distante, também se chama, para oferecer o meu amor Vitória, lá no sítio Vercento, a dona Adélia, a todo o sítio Vercento, a Goro, meu cunhado Zé Cis, e a todo o sítio Vercento, a minha irmã, né, lá no sítio Urubu. Bom dia.
0: Valeu, a gente tocou Distante, também se ama, foi para você, tá bom, meu amigo Deda, do Cadeira Cativa. Mais um ouvinte, alô, bom dia.
3: Reginaldo, acordei logo cedo.
0: Ei.
3: Queria pedir uma canção, Lei Só na Cama, para oferecer a todos os meus amigos e amigas, meus 6 filhos, meus netos e... Você está ouvindo... todos vocês da rádio, por ser muito legal.
0: Tá bom. Obrigado para você também. Mais um ouvinte, oi, bom dia. Alô?
4: Bom dia, Reginaldo. É Maria do Regional. Reginaldo, passa a canção Eu Sou Pobre, com Paulo de Iguatu, para mim ouvir, curtir e oferecer a minhas amigas e a um alguém muito especial que eu admiro muito, num cantinho de Picuí. Tchau, meu amigo. Bom dia. Deus te abençoe.
0: Ah, você também, minha querida. Um abraço, hein? Mais um ouvinte. Oi, bom dia.
5: E a Reginaldo Araújo, eu vi o seu maravilhoso programa para pedir uma canção. Oferecer especialmente à minha irmã Inácia, que está aniversariando no Monte Santo, as suas filhas Maria Emília, Juliana e Jonas, e eu desejo toda a felicidade do mundo, toda a família, né? Que Deus abençoe a sua idade dela, Multiplico usando por muitos e muitos anos. Ela continua sendo uma maravilhosa pessoa que ela é, mano. Desejo do coração. A canção Distante também cima, por essa dota, Mara, respeito da família, da minha família e a todos os meus colegas, e a vocês, sua esposa.
0: Valeu, a gente já tocou Distante Também Se Ama, mas a próxima agora vai ser Obrigado Meu Deus, a gente manda pra você, tá bom? Mais um ouvinte, alô, bom dia.
6: Bom dia, Reginaldo. Eu sou o programa para pedir a canção Lágrima do Passado, pra dividir com todos que faz parte da minha amizade. Minelva de Sigmalessa.
0: Valeu, um abraço pra você também. Mais um ouvinte, alô, bom dia.
7: Segundo pra ti, Tereza, que tá te escutando a programação, com o Eduardo, qualquer uma. Passa aí uma aí pra ti, Tereza, aí, com o Eduardo, para a Mané da Bolinha, que tá na escuta, e todos os amigos. Passa aí qualquer uma.
0: Valeu, meu amigo Djalma Segurança, aquele abraço pra você, hein? Mais um ouvinte, oi, bom dia.
8: Bom dia, Reginaldo Araújo. Aqui quem fala é Mariquinha do Limeira.
0: Opa!
8: Eu estou ligando para pedir a música Casa Amarela, para oferecer o meu esposo Zé Pequeno, meus dois filhos, que são Gabriel e Nininho. Gabriel mora em Jardim de Siridó, e Nininho mora aqui, aqui no bairro Limeira. Eu ofereci a minha sogra Bastinha, que ela é ligada em todos os programas da rádio, ela está ligada. Só desliga o rádio de tarde, quando os programas acabam.
0: Olha aí.
8: Manda um alô aí para ela todos os dias, minha sogra Bastinha. E a todas minhas cunhadas e cunhados, todas minhas cunhadas.
0: E toda a família, né, no modo geral. Olha,
8: meu cunhado e minha nora.
0: Beleza, a gente avisa que só estamos atendendo com áudio, hein? Ligação não tem como colocar no ar, tá bom? Então o pessoal que tá ligando aí, mande áudio que a gente coloca no ar, ok? Obrigado, meu Deus, tá no ponto? Então vamos começar a atender os ouvintes aqui. O que não der, a gente amanhã continua, ok? Obrigado, meu Deus, essa vai pra todos os cadeiras cativas e pra você que pediu.

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1: Aí, bom demais da conta, hein? Valeu demais. Um abraço aí, prefeito Orlando, lá em Nova Palmeira, tá ouvindo a gente. Muito obrigado aí pelo carinho, né? Pelo apoio aqui ao nosso programa Sertão e Violas. O prefeito tá trabalhando aí dedo no ouvido, hein? É pavimentação, é saúde, é agricultura, né? É na cultura nordestina, de uma ponta a outra, né? O homem do campo lá é bem servido, né? A última semana estivemos fazendo um trabalho lá na região, em todas as casas, a audiência da rádio fechada, né? Aonde a gente chegava, o radinho ligado, que bom. É, e o pessoal nota mil aí para o prefeito Orlando, né? Pelo trabalho, pelo desenvolvimento da sua cidade. Parabéns, hein? Olha, vem aí de 29 e 30 de agosto a quarta cavalgada Sagrado Coração de Jesus em Jardim do Seridó. Realização do grupo Eulâmpio de Medeiros. No sábado, dia 29, Marcos Luan e Juninho Sanfoneiro. Já no domingo, dia 30, Laércio Vaneirão, Fernando Aboiador, Mazarope Locutor e Raquel Rayane. Café da manhã, 5 da manhã, saída da cavalgada 8 horas, percorrendo as ruas da cidade. E o almoço na festa, na cobertura da feira. Animação de Fernando Aboiador e Mazarope Locutor. Você não pode perder, vai ser bom a beça, hein? Muito bom mesmo, muita música e alegria. Já no dia 6 de setembro, aí vem a 13ª Cavalgada de Frei Martinho. Animação de Zé Macedo e banda, banda Sistema Nervoso. Moçani Gomes, José Lúcio, Cisa Aboiador e Camargo Locutor. Café da manhã na chácara de Valdir, em Quinturaré. Almoço e forró do vaqueiro no Centro de Convivência João Alfredo Lopes. É uma realização da Prefeitura Municipal de Frei Martinho. Prefeito Tião Pinto. É trabalho, né? Desenvolvimento. Frei Martinho sempre bonito, né? Bem organizado aí com a administração. O prefeito Tião Pinto. Valeu demais. Lençóis na Cama tá no ponto? Então a gente vai atender aqui ao pedido, né? Que pediram. E vamos mandar também aí para todos que gostam. Sival, né? Ah, é também, é verdade. Vai para Sival Caminhoneiro, para Fabiana, Chico, para todos, né? Vai também para Maria lá do Regional, que gosta muito. Amanhã eu toco Eu Sou Pobre, Lágrimas do Passado e Casa Amarela. Fica para amanhã, tá bom? Porque eu já vou embora, tá chegando o final do programa. Fica com Deus, um abraço e até amanhã. Tchau, tchau.

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1: 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Confira agora o que é destaque na edição de hoje. Setembro Amarelo chega às unidades educacionais de Picuí com ações de conscientização e valorização da vida. Líderes de turma da rede municipal participam do primeiro seminário de lideranças. Prefeitura de Picuí orienta servidores sobre mudança no pagamento dos salários. Vai começar a nova rodada de letras a partir de hoje. CRAS do bairro Limeira está com um novo número de WhatsApp para atendimento. Fique atento e o antigo número pode denunciar. Você nos acompanha agora através das multiplataformas. Estamos no ar ao vivo nesse momento. Além aqui do rádio, também com imagens no canal 7 da Uniplay, diretamente na televisão da sua casa, gerado do estúdio da Creative TV Brasil, de onde estamos nesse momento. Também no site aplicativo da Creative TV Brasil. Estamos ao vivo no Facebook e Instagram da Prefeitura Municipal de Picuí. Também nesse momento no YouTube da Creative TV Brasil. Hoje é dia 20 de agosto de 2026. As notícias mais importantes do seu dia começam agora. 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
1: Sete e dois, para você que está acompanhando a rádio. Uma ótima manhã para você que nos acompanha. Muito bom dia. Estamos começando mais um Jornal Municipal, mais um dia de encontro, mais uma semana que já está se aproximando do final de semana. Para você que está nos acompanhando, onde quer que esteja, muito bom dia, muito obrigado pela sua companhia, obrigado por estar com a gente aqui na programação da sua rádio, nas multiplataformas desse momento, diretamente na televisão da sua casa, no canal 7 da Uniplay, para você também que nos acompanha no Instagram e Facebook da Prefeitura de Picuí. Muito obrigado a você pela companhia, muito obrigado por estar com a gente, acompanhando também a programação da sua emissora de rádio. Muito obrigado a você que nos acompanha também nos distritos de Santa Luzia e Serra dos Brandões, para você que está com a gente também nesse momento, nos acompanhando na zona rural do município de Picuí, obrigado pela sua companhia, pela sua audiência. Meus agricultores, agricultoras, meus companheiros, todos os dias estão ligados na programação. A você que está nos acompanhando também, os servidores públicos da Prefeitura de Picuí, em especial os auxiliares de serviços gerais que estão com a gente, muito obrigado a vocês pelo carinho da audiência, obrigado por estar com a gente aqui na programação da sua rádio. A você que, assim como eu, está tomando o seu café da manhã, aqui tem café mesmo, viu gente? Você que está assistindo por imagens, está tomando o seu café da manhã nesse momento, está sentado à mesa do café da manhã, já mandou os meninos para a escola, que coisa boa, né? Muito obrigado a vocês pelo carinho, pela sua audiência. Obrigado pela audiência de sempre, nós nos permitir que nós possamos entrar na sua casa, levando as informações oficiais da Prefeitura de Picuí, tratando sobre vários assuntos. Além, é claro, da questão da gestão, também falamos com vocês sobre assuntos diversos de utilidade pública, principalmente nos mais diversos setores de saúde, infraestrutura, educação e tudo mais, para você que está com a gente, tá bom? Obrigado a você pelo carinho da audiência, como sempre, estejam sempre bem-vindos. E muito obrigado por permitir que nós possamos entrar na sua casa nesse momento. Você que está se dirigindo ao trabalho nesse momento também, muito bom dia. Muito obrigado a você que está dando carona no carro nesse momento também. 7h05, não perde a hora, essa é a hora certa. Vamos começar com a nossa agenda do dia e saber o que é destaque na agenda municipal, nos atendimentos das repartições públicas previstos para hoje. Bom, vamos lá. Atendimento para hoje nas equipes de saúde da família, começando com a equipe 1. Nessa quinta-feira, na comunidade Mato Grosso, atendimento hoje. O médico da equipe vai atender com pré-natal. o enfermeiro vai fazer testes rápidos e o odontólogo vai atender geral. À tarde, o médico e o enfermeiro atendem geral e o odontólogo atende os agendados. Já na equipe 2, no bairro Limeira, atendimento agora pela manhã, com toda a equipe, vai atender geral hoje, agora pela manhã. Já à tarde, o médico da equipe vai atender geral, a enfermeira atende com educação permanente e a odontóloga atende geral. Já na comunidade de Lajedo Grande, atendimento agora pela manhã, com a enfermeira e o odontólogo, agora pela manhã atende em geral. E à tarde, a enfermeira atende os agendados e o odontólogo atende geral. A médica da equipe hoje não atende, tá bom? Ela está em educação permanente, então não vai realizar atendimentos hoje. Deixa eu ver aqui. Equipe 4, bairro Cenecista. Atendimento agora pela manhã de puericultura com o médico e a enfermeira. Atende com puericultura agora pela manhã e a odontóloga atende geral. À tarde, o atendimento é da mesma forma na equipe... Na equipe 4, tá bom? Puericultura com o médico e a enfermeira e a odontóloga atendendo geral, pela manhã e pela tarde hoje, tá? Já no centro de saúde também o atendimento agora de pela manhã tem de puericultura, a médica e a enfermeira vão atender com puericultura.

não tem atendimento com a odontologia, da parte de odontologia, a Secretaria de Saúde está procurando aí um novo profissional da área para atender nessa área de odontologia lá na equipe 6, Malhada Vermelha. Já em Serra dos Brandões, atendimento agora pela manhã com o médico e a odontóloga, atende geral. À tarde, o atendimento se repete. A enfermeira da equipe, a Denise, está de férias até amanhã. Ela volta segunda-feira ao atendimento. Já na comunidade do Pedro Salustino, agora pela manhã, o médico da equipe vai atender geral, a enfermeira atende consultológico e a odontóloga atende geral. À tarde, o médico faz visitas, a odontóloga atende consultológico, a enfermeira atende... odontóloga com citológico foi ótimo. A enfermeira com citológico e a odontóloga atende geral, tá bom? Na equipe 8, no Pedro Salustino. No bairro JK, pela manhã e pela tarde, a médica e a enfermeira vão fazer atendimentos de puricultura. E o odontólogo vai atender geral hoje. Hoje também, na questão da puricultura, tem campanha do Augusto Verde, lá no bairro JK, na equipe 9. Já na equipe 10, hoje é atendimento lá na comunidade Massapê, apenas agora pela manhã, toda a equipe vai atender geral. À tarde, não tem atendimento, o pessoal vai estar fazendo os atendimentos de burocracia, que é em relação aos acompanhamentos, geral, né? O entorno geral interno da unidade de saúde. Vamos à vacinação. Hoje tem vacinação lá no bairro Pedro, no bairro JK. A vacinadora vai estar no bairro JK, então a sala do Pedro Salustino vai estar fechada. A do bairro Limeira também está fechada devido ao pessoal estar de férias. E no centro de saúde tem vacinação de puricultura, como eu já falei aqui no jornal. E hoje, dia 20, tem vacinação em área descentralizada na área do bairro Cenecista, na área da enfermeira Érica. Catiane, a vacinadora, vai estar fazendo vacinas agora pela manhã e à tarde, hoje, dia 20. E como eu já falei, no bairro JK, na área da enfermeira Carol, a vacinadora Tartaiana, pela manhã e pela tarde, vai estar fazendo vacinação de rotina, tá bom? A próxima rodada começa semana que vem, nos dias 24 e 25, tá bom? E 27 também, tá certo? Para você que está acompanhando aí a programação, onde quer que esteja. Vamos ao que agora, gente? Vamos a atendimento no CRAS. Como hoje é quinta-feira e amanhã não tem parte da agenda, vou trazer os atendimentos do CRAS previstos para hoje e amanhã, tá bom? Vamos lá. Hoje só tem atendimento no CRAS, agora pela manhã. Vai ter entrevistas domiciliares, agora pela manhã, tá certo? Por quê? Porque à tarde o pessoal vai estar envolvido no passeio da primeira infância, que acontece hoje à tarde. E aí o pessoal não vai poder atender. Vai acontecer hoje às 4 horas da tarde. Inclusive, pais, mães ou responsáveis, leve seus filhos, tá bom? Fantasiados, faça aquela festa. Passeio da primeira infância é um evento grandioso, magnífico, e vai acontecer hoje à tarde, a partir das 4 horas, saindo ali da Praça João Pessoa, ali na Praça do Relógio. E aí o pessoal, durante o intervalo, tem mais informações para vocês. E amanhã, lá no CRAS, amanhã lá no CRAS tem demandas externas. É o que está informado aqui no cronograma. E vamos encerrar com a coleta de resíduos sólidos para esse final de semana. Como eu faço toda quinta-feira, antecipo os atendimentos da semana, do final de semana, né? De hoje até o sábado. Vamos lá, coleta de resíduos sólidos para hoje. Você que está acompanhando o Jornal do Município. Hoje tem coleta nos bairros Limeira, Chico de Adalto, São José, Pedro Tomás e Cenecista. Amanhã, aqui no centro, além dos bairros JK, Monte Santo e Pedro Salustino. E no sábado, nos bairros Limeira, Chico de Adalto, Pedro Tomás, Cenecista e Centro. A parte ali da feira, tá bom? E lembrando, as rotinas, as coletas sempre acontecem pela manhã. Lembrando, o número da Secretaria de Infraestrutura, para você que está acompanhando o jornal, para qualquer eventualidade que possa acontecer, querer informar ou então fazer algum pedido à Secretaria de Infraestrutura, é o 99877-0905. 99877-0905. É o número de telefone da Secretaria de Infraestrutura. Qualquer informação que você queira sobre alguma ação que esteja acontecendo, ou então fazer algum pedido, o número é esse. O pessoal faz os atendimentos com todo carinho para você, tá bom? Agora, 7 da manhã, 12 minutos para você que está acompanhando. Daqui a pouquinho, logo após o intervalo,

0: nós voltamos falando sobre Setembro Amarelo nas escolas do Sistema Municipal de Ensino para você que acompanha a gente. Atenção, servidores públicos municipais que ainda não abriram conta na Caixa, o cronograma segue e hoje vai abrir novas, outra rodada de letras, logo mais às 9 horas da manhã. Vamos trazer detalhes para você. Lembrando, você servidor público que já tem conta na Caixa, não se preocupe. Não precisa nem abrir conta, tá bom? Nem precisa ir lá na Caixa, na verdade. Se a conta estiver aberta, pode ficar tranquilo, não precisa nem passar na porta. Entre outros detalhes que vamos trazer para você aqui no Jornal do Município, na edição desta quinta-feira, dia 20 de agosto de 2026. Vamos a um breve intervalo e voltamos daqui a pouquinho com muito mais informações para você que está acompanhando a nossa programação. Jornal do Município, as informações oficiais da Prefeitura que você encontra também no site picuí.pb.gov.br e nas plataformas digitais no Facebook e Instagram no perfil @ Prefeitura de Picuí Oficial. Não sai daí não, eu volto dentro de 5 minutos com muito mais notícias na sua manhã. Não perde a hora, 7 da manhã, 13 minutos agora.
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4: Agora 7h18 para você que está acompanhando o Jornal do Município na edição de hoje. Continuamos o nosso giro de informações para você que está acompanhando a gente. Lembrando, gente, amanhã, nesse mesmo horário, tem Fala Prefeito. A partir das 7h da manhã, nesse mesmo horário aqui do Jornal do Município, você acompanha um bate-papo direto do prefeito Ranieri Ferreira, junto com a população aqui do município de Picuí. Você pode, claro, interagir, participar através das plataformas digitais no Facebook e Instagram, no perfil @ Prefeitura de Picuí Oficial. E também você pode participar através de envio de mensagem de texto para o WhatsApp da sua rádio. Você diz assim: ah, não estou assistindo a live, mas eu quero mandar uma mensagem para o prefeito. Não seja por isso, manda lá para o WhatsApp da sua emissora de rádio que você vai estar ouvindo, ou então pelo Instagram, pelo canal 7 também da Uniplay, que a gente faz essa interação com você também, tá bom? Sexta-feira, 7h da manhã, conversa aberta do prefeito Ranieri Ferreira, junto com a população do Picuí, no Drops do Fala Prefeito, no programa Fala Prefeito, ao vivo toda sexta-feira, e com trechos aqui no Jornal do Município, além das reprises, às 13h no canal 7, na Criativo TV Brasil, na Uniplay, durante a semana inteira. E é claro, o jornal, inclusive o Jornal do Município, 10 da manhã tem reprise também das edições do Jornal Municipal. E vamos continuar o nosso giro de informações para você que está acompanhando a programação aqui do Jornal Municipal, para você que está ouvindo a gente, acompanhando pelas multiplataformas e tudo mais aqui no programa do Jornal de hoje, com o seguinte detalhe, gente. A pauta agora são ações que promovem saúde mental, acolhimento e valorização da vida. O Setembro Amarelo é marcado pela campanha, que é um período dedicado à conscientização sobre a saúde mental e à prevenção do suicídio. No ambiente escolar, essa discussão ela ganha uma importância ainda maior, já que a escola também é um espaço de convivência, acolhimento, formação e identificação de possíveis situações de sofrimento emocional entre crianças e adolescentes. Aqui em Picuí, as unidades educacionais desenvolvem atividades voltadas à conscientização, o diálogo e a valorização da vida, aproximando estudantes, profissionais da educação e famílias dessa importante discussão. E para falar sobre essas ações, sobre a importância da prevenção e principalmente sobre como podemos cuidar melhor da saúde emocional dos nossos estudantes, estamos recebendo aqui ao vivo no estúdio a psicóloga educacional lá da Secretaria de Educação aqui de Picuí, Larissa Roque, para bater um papo com a gente sobre esse assunto, com a gente aqui no estúdio, mas também com você, pai, mãe ou responsável que está ouvindo o Jornal do Município pelo rádio, então assistindo a gente diretamente na televisão da sua casa. Larissa, bom dia, é um prazer lhe receber aqui no Jornal, bem-vinda.
5: Olá, bom dia, né? Eu agradeço esse espaço, principalmente para falar um pouquinho de forma tão relevante, de um tema tão importante, né? Então eu acho que o momento de hoje vai ser bem enriquecedor para todos aqui que estão nos ouvindo.
4: Exatamente, Larissa. Bom, para o pessoal, para a gente começar aqui a nossa conversa no Jornal, né? Qual a importância, no caso, de levar essa temática, né? O Setembro Amarelo para dentro das unidades educacionais e principalmente trabalhar a questão de saúde mental, né? Desde a infância, que a gente nem imaginaria, né? Desde a infância até a adolescência.
5: E aí, é isso mesmo, né, gente? Assim, as ações de Setembro Amarelo vão iniciar agora no mês de agosto. Esse ano foi muito corrido, né? Então, tudo está muito antecipado, inclusive exato. As ações de Setembro Amarelo.
4: Isso.
5: Então, a primeira ação que a Secretaria de Educação vai desenvolver, em articulação junto com o Serviço de Psicologia Educacional, é um departamento coletivo falando um pouquinho sobre autocuidado e promoção de saúde socioemocional docente, né? Partindo do princípio que a gente precisa também cuidar de quem ensina. Então, a gente precisa cuidar de quem aprende, mas quem ensina também precisa ser cuidado.
4: Sim.
5: Jandeir, olha que interessante. A gente tem uma grande incidência de afastamentos de professores relacionados às questões de saúde mental. Então, em torno de 260 mil professores foram afastados no ano de 2022 por questões de saúde mental. Né? Isso é um dado do Conselho Municipal, Conselho Federal, Conselho de Educação. Né?
4: Sim.
5: Um a cada três professores, em algum momento, eles se afastaram por questões de saúde mental na sua prática docente. E hoje a gente percebe que 79%, né, tem uma grande incidência de professores, 79% deles já pensaram em desistir da profissão. Então, a gente, de fato, está com um olhar diferenciado para esse profissional, porque Sim. ele, de fato, precisa ser cuidado, né? Precisa ser amparado nos desafios que é ser professor atualmente. Né? Então, pensando nisso, foi articulado esse departamento para dar esse suporte. Em contrapartida, a gente também vem desenvolvendo ações para dar o suporte aos alunos, que também precisam desse acolhimento para trabalhar as demandas socioemocionais.
4: Interessante isso, ou seja, cuidar de quem cuida também.
5: Isso.
4: Cuidar de quem ensina também.
5: Cuidar de quem ensina,
4: cuidar
5: isso
4: quem
5: mesmo.
4: Ensina. Interessante. Agora, tem atividades que estão para ser desenvolvidas, né, nas unidades educacionais aqui de Picuí durante Setembro Amarelo. Justamente, qual é o objetivo dessas ações que vão acontecer?
5: Pronto, isso mesmo. Então, assim, a gente, enquanto psicologia, a gente, ano após ano, vem trabalhando essas campanhas. A gente sempre vem num viés de valorização da vida, então a gente não traz essa temática tão pesada, né, do suicídio, mas a gente vem num viés de promover habilidades e competências socioemocionais, né? Então, a partir dessa promoção, desse desenvolvimento dessas habilidades socioemocionais, a gente parte de um princípio que esse aluno, aos poucos, gradativamente, diante das intervenções, vão conseguir gerenciar um pouco mais suas emoções, né? Lidar de forma mais assertiva diante das frustrações, diante dos desafios do dia, né? Eles vão ter condições de ter mais desenvolvimento de empatia, né? De se colocar no lugar do outro e enxergar que um comportamento também pode impactar nas emoções do outro, né? Então, a gente também busca desenvolver ações para que os alunos consigam ter mais capacidade de autocontrole, né? E, acima de tudo, também lidar com frustrações. Então, todo esse desenvolvimento das habilidades socioemocionais, consequentemente, posteriormente, vai promover, né, uma adolescência, né, mais saudável e, possivelmente, um adulto com mais capacidade e mais resiliência para lidar com suas próprias emoções.
4: É importante, né, saber disso. Os pais podem ajudar muito nesse sentido também, né, Larissa?
5: A família
4: ela é primordial diante disso.
5: A família é crucial, de fato.
4: Essa fase é meio complicadinha, né? A parte da adolescência.
5: Assim, a gente tem também...
4: Tem, né? Vai caso a caso.
5: A gente tem uma grande incidência também entre os alunos com relação às questões de saúde mental, né? Eu trago para vocês um dado bem importante. 75% das redes de ensino já relataram ou já destacaram que hoje em dia a maior preocupação é com relação às questões de saúde mental na infância e na adolescência.
4: Caramba!
5: Né? Então, essas preocupações com relação à saúde mental trazem agravos no comportamento dos alunos também. Então,
4: Sim.
5: por exemplo, demandas de maior indisciplina, maiores agressividades dentro do ambiente escolar, né? Consequentemente, menor rendimento acadêmico. Então, a gente tem que entender que a dificuldade de gerenciar as emoções, elas trazem um impacto no modo global, no comportamento e na forma dessa criança lidar com as situações do dia a dia. E aí, levando em consideração essa fase mais desafiadora, Jean-Derrier, tem um dado de que, por exemplo, 50% das demandas de saúde mental, elas se iniciam antes dos 14 anos de idade. Né? Então, para a gente que trabalha, por exemplo, desde a educação infantil, com o Fundamental 1, que vai do primeiro ao quinto ano, até o Fundamental 2, que justamente pega essa fase de 14 anos, né? Que vai do sexto ao nono ano, a gente tem que entender que as ações de promoção e que antecedem, inclusive, os 14 anos, ele é fundamental, né?
4: Sim.
5: Porque a gente vai conseguir criar mais estratégias de resiliência e de forma de lidar com esses momentos mais desafiadores da adolescência, que é natural da fase de desenvolvimento, de fato.
4: Pois não.
5: E aí, outro dado importante é que a gente tem que entender que um a cada 7 adolescentes já sofreram com demandas de saúde mental. Então, por exemplo, se a gente levar em consideração uma turma de em torno de 20 alunos, né, a gente vai ter de 2 a 3 alunos com demandas emocionais que precisam ser cuidados, que precisam ser amparados, ou pela psicologia na educação, ou até pela saúde, né? Que a gente precisa também desse suporte da saúde para conseguir atender e acolher essas demandas de conflitos emocionais diante da adolescência.
4: Muito bem, você que está ouvindo o Jornal do Município, nós estamos conversando com Larissa Roque, que é psicóloga educacional lá da pasta da educação aqui de Pico. São três lá, né? Você é... Como é o nome das duas?
5: Marília e Kelly. Né? A gente tá. Cristiane está retornando, eu espero esse mês, né? Então a gente vamos ficar com quatro psicólogas. E, gente, assim, eu sempre reforço que Picuí, eu acho que é muito diferente nisso, né? Sim. Desse suporte com relação à psicologia dentro da educação, porque se você for observar em outros municípios, inclusive em instituições particulares, ainda tem um vácuo muito grande, né? Então a gente tem uma grande incidência de demandas para trabalhar as questões de saúde mental. É como um todo, mas a gente também tem um vácuo muito grande, né, de inserção de psicólogos dentro da educação, então eu acho que o Picuí tem um grande diferencial de uma equipe composta por quatro psicólogos.
4: É muito bom, realmente. Bom, agora, continuando aqui o nosso assunto, crianças e adolescentes, muitas vezes eles não conseguem, obviamente, tem um certo dificuldade, né, de expressar a questão dos momentos que estão passando, né, algumas situações que porventura estejam passando. Quais são as mudanças de comportamento que podem servir de alerta para tanto os professores da sistema municipal, como os coleguinhas também de sala de aula, familiares também? Como é que isso pode ser identificado?
5: Assim, como eu disse, as demandas emocionais, elas trazem impacto como um todo, né? Então, geralmente, a gente tem duas coisas de observar um pouco. Se tem a presença de um comportamento externalizante, que seria mais o quê? Por exemplo, comportamentos mais associados à agressividade, irritabilidade, né? E a agressividade, ela pode ser tanto física como verbal, né? Então, é como se fossem comportamentos mais associados à inquietação, a externalizar aquele desconforto emocional, né? E a gente também observa a presença de comportamentos internalizantes. Então, o que seria isso? Episódios de tristeza, de choro, isolamento social. Então, as emoções, elas são expressas de forma diferente de acordo com a vivência do sujeito.
4: Sim.
5: Né? Então, nem todo mundo experiencia, por exemplo, um luto de uma mesma forma, né? Ou então uma situação do ambiente familiar de uma mesma forma. Então, algumas crianças de fato choram, outras de fato acabam apresentando mais inquietação e agressividade. Uma coisa que sempre eu deixo claro é que as demandas emocionais, gente, também impactam na aprendizagem. Uhum. Então, a gente percebe muito algumas questões de família dizendo: ai, meu filho não aprende, será que é o professor que não está ensinando de forma suficiente, né? Isso. E é uma questão que eu sempre trago, como é que está a emoção dessa criança, né? Como é que ela está lidando com as situações do dia a dia? Como é que está o suporte emocional dentro do próprio ambiente familiar, né? Então, assim, a família também tem que dar esse amparo para que a criança consiga desenvolver bem suas competências, para que ele consiga também aprender, né?
4: É verdade, hein?
5: Então, isso é crucial e vai ajudar também no desenvolvimento integral do sujeito.
4: Agora, nós falamos aqui no início sobre a questão desse tema, um tema bem delicado, né? Que é justamente prevenção ao suicídio. Como é que vocês estão estudando justamente isso, de trabalhar esse tema aqui no...
5: Pronto, assim,
4: nessa campanha.
5: No município, geralmente, como eu disse a princípio, a gente trabalha no viés de valorização da vida. Então, como é que a criança pode aprender a dar valor às pequenas coisas? Por exemplo, através de práticas de gratidão, que a gente já tem comprovação científica que isso ajuda também, né, no maior bem-estar do sujeito. Então, o serviço de psicologia, além dessa proposta de trabalhar a valorização da vida, a gente busca promover e desenvolver competências socioemocionais que também estão previstas na BNCC. Então, todas as ações voltadas para o Setembro Amarelo dentro da educação vai ser no viés de desenvolver competências socioemocionais. E aí a gente tem que entender que não compete só a educação desenvolver essas competências, né?
4: Sim.
5: Então, em algumas escolas, inclusive, a gente vai realizar ações que envolvam a família, para que a família vá até a instituição e também observe um pouco a importância de desenvolver essas competências, que competências são essas, como é que a família pode dar esse amparo também à criança, entendeu? Então, o viés é mais de valorizar a vida do que falar exatamente do adoecimento emocional.
4: Uhum. Esse ano foi interessante. Teve foi qual, meu Deus, o evento que teve esses dias, que foi falando sobre as emoções, né? Lá no auditório, não, na Escola Ana Maria Gomes, né? Um encontro de professores gigante que aconteceu. Que foi maravilhoso o evento.
5: Foi,
4: né?
5: Sim.
4: Trabalhando esse tema.
5: A semana, a Secretaria da Educação, esse ano, inovou na semana de leitura,
4: foi,
5: né?
4: Muito bom o tema.
5: A gente da psicologia ficou em êxtase com a proposta, né? A gente ficou muito feliz, de fato. E na semana de leitura, a gente passou uma semana trabalhando maciçamente as questões das emoções de várias formas diferentes. Então, de alguma forma ou de outra, a gente já integrou um pouquinho essa semana de leitura para o desenvolvimento do Setembro Amarelo e também ir gradativamente trabalhando mais essa temática das emoções dentro da escola, né? Como está previsto também na BNCC. Então, assim, a gente tem que entender que trabalhar as emoções dentro do ambiente escolar não é uma prática isolada, né? Não é uma coisa que vai acontecer esse ano e próximo ano ela vai ser esquecida. Não, é uma prática integrada, inclusive interdisciplinar, né? Que outras disciplinas podem trabalhar, e ela é uma coisa recorrente. Então, recorrentemente a gente vai trabalhar as emoções, né, durante o ano, de várias formas diferentes. Por exemplo, essa semana mesmo, eu venho trabalhando nas salas de aula a questão da violência. Né? Então, quando a gente trabalha as questões de violência, explica a uma criança quais são os tipos de violência, como, por exemplo, uma violência verbal, né? Que é xingar o colega, que é falar um apelido que machuca outra pessoa. Né? A gente sempre associa a questão das palavras que machucam a alma. Né? Então, quando a gente fala sobre violência verbal, violência física, né? Que é bater no coleguinha, né? Violência social, que é isolar o outro, a gente também está desenvolvendo habilidades socioemocionais. Então, a capacidade da criança tem empatia e dizer, opa, o que eu faço de colocar um apelido no meu colega não é legal, né? Tá machucando o outro. Então, isso também promove essas competências, entendeu? Então, nem sempre a ação é direcionada para, tipo, ah, eu quero desenvolver autocontrole. A gente promove uma dinâmica, promove uma ação para que essa criança consiga também refletir sobre as habilidades que ela precisa desenvolver e ter para ter uma boa socialização e interagir bem dentro do ambiente escolar.
4: Exato. Agora, qual a importância, no caso dessas situações de diálogo, discuta e diálogo na prevenção, né? Como é que professores, profissionais e pessoal, como um todo, né, pode agir, profissionais de educação, né, pode agir quando percebe que um aluno está com algum tipo de dificuldade emocional?
5: Geralmente, essas demandas sempre recaem para o serviço de psicologia.
4: Vem para vocês, né?
5: Isso, sempre vão para a gente. Então, ou o professor, ou a equipe gestora da escola, que são os diretores, né? O diretor e o adjunto, eles estão observando diariamente os alunos com demandas emocionais. Então, caso esse aluno venha, por exemplo, a chorar ou apresentar um comportamento, né? Ou comportamentos internalizantes ou externalizantes, essa equipe gestora comunica ao serviço de psicologia, às vezes até o serviço de orientação, caso o psicólogo não esteja presente, para que essa criança seja acolhida e ouvida diante daquela queixa emocional que ela está apresentando. Tá? Dependendo da queixa, a gente chama a família também para passar, fazer algumas orientações, inclusive de suporte socioemocional dentro do ambiente familiar também. E caso necessário, essa família e essa criança, ela vai ser encaminhada para a saúde, né? Porque o acompanhamento terapêutico, ele é um acompanhamento da saúde, né? A gente está aqui para acolher, para orientar, né? Para desenvolver habilidades, mas o acompanhamento de fato é emocional, terapêutico é da saúde, né? Então a gente também faz essa articulação para encaminhar a saúde.
4: Inclusive tem um grupo de adolescentes bem massa, né? Pela equipe EMUT, que foi desenvolvido. Os pais que ainda não sabem, fiquem sabendo dessa. Tem um grupo voltado exclusivamente terapia para adolescentes, né? É bem interessante. A equipe EMUT já fez, falamos sobre isso aqui no jornal. E é interessante os pais que estão ouvindo a gente procurarem informação sobre isso, que é quanto mais melhor, né? Na verdade, cuidar da saúde mental é um negócio necessário demais, né, Larissa?
5: Isso
4: muito
5: mesmo.
4: Necessário.
5: E assim, gente, esse grupo ele pega justamente aquela fase que eu disse, né? Entre a partir dos 11 anos é onde mais tem demandas de saúde mental, né? Na infância e adolescência. Então, aproveitem, busquem o posto, a unidade de saúde de vocês. Procurem saber mais sobre esse grupo, porque é um acolhimento a mais, né? Para trabalhar as demandas emocionais.
4: Exatamente. Bom, vamos continuar agora o nosso assunto, agora falando sobre detalhes interessantes aqui. Bullying, isolamento social, conflito familiar, pressão escolar, problemas em redes sociais, que é essa, ai meu Deus, isso aí é só Cristo na causa. Como é que esses fatores, eles devem ser observados dentro do ambiente escolar, né? Eu coloco um monte de cenários aqui pra gente.
5: Assim, infelizmente, né, a prática do bullying ainda é muito recorrente.
4: Ainda, né? Acontece muito.
5: Acontece muito, diariamente. E a gente tem que entender que tem uma diferença entre o bullying e a violência. Né? Uma coisa que eu reforço muito, inclusive para os alunos e para as famílias.
4: Sim.
5: Certo? A violência, ela é uma prática isolada. Por exemplo, acontece de quê? De um coleguinha tá xingando o outro e foi uma coisa esporádica, isolada. Não aconteceu mais. Aconteceu de forma... Depois da intervenção da equipe gestora, essa violência, ela cessou, ela parou, né?
4: Sim.
5: Já a prática do bullying, não. Ela é uma prática recorrente, frequente, praticamente diária e com o mesmo sujeito, envolvendo as mesmas pessoas, entendeu? Então, a gente também... É importante a gente saber isso, porque... Diante da demanda ou do bullying ou da violência, o agravo emocional vai ser diferente. Então imagina aí, por exemplo, você receber uma violência pontual de, sei lá, um apelido, magrelo, ou então você está muito gordo, né? Que acontece muito. Isso é pontual. Tem um impacto emocional, a gente acolhe, mas esse impacto emocional, ele é superado.
4: E
5: né?
4: Não deixa sequelas, vamos dizer.
5: Não deixa
4: assim.
5: Tantas sequelas, tantos agravos. Mas se essa violência, ela é recorrente e diária, imagine você receber esse apelido todos os dias dentro de uma escola. Né? Todos os dias, inclusive fora da escola. Ou por redes sociais, como é o caso do cyberbullying, entendeu?
4: Sim, sim.
5: Isso, de fato, traz muito mais agravo emocional no sujeito. Então, a gente tem uma legislação a nível nacional própria para combater o bullying dentro das escolas. As escolas vêm sim realizando campanhas e ações no combate à violência. Eu gosto de trabalhar muito de forma bem lúdica, Janderria. Então, eu criei um gibi, né, para os alunos, ou histórias em quadrinhos que falem sobre violências. Então, nessa história em quadrinhos, eu trago os tipos de violência como verbal, né, física, psicológica, social, cyberbullying. E, a partir disso, eu vou refletindo junto com os alunos, né, sobre como é que a gente pode mudar as posturas para que essa violência ela não perpasse dentro da escola. Né, levando em consideração também uma possibilidade de uma cultura de paz dentro da escola. Então, eu sempre digo assim, o que é melhor? A paz ou a guerra? Né?
4: Exato.
5: Então, a guerra, ela só tem guerra se alguém tiver interesse pela guerra. Então, vamos precorizar, vamos buscar mais uma cultura de paz dentro da escola. Então, eu acho que a psicologia, ela também vem dando esse suporte para trabalhar essas questões de conflitos dentro do ambiente escolar.
4: Tem uma coisa interessante aqui que eu coloquei na pauta, que é justamente sobre a questão de falar sobre os seus sentimentos dentro de casa, familiares como um todo. Principalmente na fase da adolescência, né? Que é onde há algumas situações o adolescente pode se isolar mais e tudo mais. A gente já vem conversando sobre isso. Como é que os pais podem desenvolver um tipo de ação? Ação é uma maneira de falar, mas como é que eles podem fazer com que os seus filhos se sintam seguros em casa, num ambiente familiar, para que ele possa falar sobre sentimentos? Abrir o coração, né? Como diz.
5: Assim, é uma pergunta bem capciosa, né?
4: Porque, por incrível que pareça, falar sobre sentimentos ainda pode ser um tabu dentro de casa.
5: Isso.
4: Né? Por incrível que pareça.
5: Eu sempre reforço também aos professores ou a qualquer outro profissional que vá trabalhar habilidades socioemocionais, que para que a gente trabalhe essas habilidades, a gente tem que ter inteligência emocional.
4: Para começar.
5: É
4: verdade, para começar.
5: Então, por exemplo... Imagina aí uma família, né? Uma criança que ela está inserida numa família, que essa família ela não está promovendo ou desenvolvendo bem sua própria inteligência emocional, que ela não tem capacidade para lidar com as próprias emoções, obviamente essa criança também vai ter dificuldade de lidar com suas próprias emoções, de falar sobre o que está sentindo, né? Sobre lidar com situações de frustração. Né? Então, caso a família, de fato, ela tenha um pouco de dificuldades de compreender, né, essa nuance de lidar com as suas emoções, essa família também precisa de um suporte para conseguir orientar o próprio filho, né? Mas para as famílias que conseguem, né, a importância de um diálogo, de ter um ambiente aberto, né, acolhedor, né, de sempre buscar orientar sobre o que é certo. Eu sempre digo assim que parece que algumas famílias acabaram esquecendo de valores básicos da vida das pessoas, né?
4: Simples.
5: Então, esses valores de, por exemplo, cordialidade, de respeito, de respeitar os mais velhos. É um valor básico que a gente escutava muito. Eu escutava muito quando eu era criança.
4: Exato.
5: Você tem que respeitar os mais velhos. Mas parece que até esse valor, ele foi perdido, né? Porque, por exemplo, o professor sempre vai ser mais velho que o aluno. Mas a gente vai ter vários alunos respeitando os professores também.
4: Uhum.
5: Né? Então, a gente é importante que a família comece a revisar um pouquinho. Será que qual é o futuro que eu quero para o meu filho? Né? Qual é o tipo de desenvolvimento que eu vou querer na vida profissional dele, na vida social? Então, a família, para esse processo, né, ele é crucial. Então, um ambiente familiar harmonioso, saudável, ele vai desenvolver um sujeito na vida adulta de forma saudável, né? E aí, olha que interessante, 74% das escolas relatam que uma das maiores dificuldades que sentem do ambiente escolar é justamente a falta de apoio da família quando é chamado para lidar com as questões de saúde mental, né? Ou a falta de apoio, ou em algumas famílias também, inclusive, acham irrelevantes isso, né? Acredita que é uma coisa da cabeça da criança, é uma fase que isso vai passar.
4: Meu,
5: né?
4: Deus do céu.
5: Então, há também casos de desconsiderar o sofrimento emocional do sujeito, entendeu? Uhum. Então, a família, de fato, ela é crucial para dar esse suporte, né?
4: É, demais, então, né? Bom, agora também existe, infelizmente, preconceito, né? Sobre a questão de quando a gente fala sobre saúde mental. Como é que a gente pode combater essa ideia ridícula, inclusive? Mas, infelizmente, ainda existe esse tipo de pensamento, porque muita gente acha que fulano está fazendo terapia, está com fraqueza, está fraco. Uhum. Né? Uma pessoa fraca vai procurar terapia. Como é que a gente pode combater esse tipo de mentalidade pífia que ainda existe?
5: Eu não vou dizer quantos anos eu tenho, Janderier, mas faz 12 anos que eu estou no município, então já faz bastante tempo,
4: é,
5: né?
4: Exato.
5: Quando a gente chegou aqui no município, eu sempre gostava de passar nas salas e perguntar aos meninos, o que, é que vocês acham que psicólogo faz? Uhum. Né? E eu me lembro muito que no começo eles diziam, psicólogo cuida de doido, né? Então era uma coisa bem unânime entre eles.
4: 12 anos atrás.
5: Né? 12 anos atrás. E hoje em dia eu vejo uma fala muito diferente deles, né?
4: Sim.
5: Então eu fico feliz. Quando eu chego na escola, ontem mesmo eu cheguei na escola, cheguei na sala e perguntei o que é que o psicólogo faz, e eles dizem, o psicólogo cuida, o psicólogo ajuda, ajuda a lidar com as emoções, ajuda na aprendizagem, porque a gente também intervém muito nessas questões de aprendizagem, dificuldade de aprendizagem. Então, assim, a população como um todo, eu vejo realmente uma mudança de postura, uma mudança gradativa de percepção do valor do psicólogo, né? Há 10 anos atrás, de fato, o psicólogo, ele cuidava de doido, e eu sempre dizia, gente, o psicólogo não cuida de doido, o psicólogo cuida das emoções, né? Cuida, promove saúde emocional, saúde mental, né? Mas hoje em dia as pessoas estão mais conscientes, né? E eu acredito que essa consciência das crianças também perpassa a consciência dentro do próprio ambiente familiar, né?
4: Sim.
5: A gente vai ter, obviamente, famílias que desconsideram o sofrimento emocional, mas a gente vai ter famílias que realmente acham importante se levar para um psicólogo, acham que já é necessário levar a um psiquiatra,
4: sim,
5: né?
4: Sim.
5: Então, a gente também vê famílias realmente mudando um pouco esse olhar com relação a isso e, acima de tudo, entendendo que precisa desse suporte naquele momento, entendeu? Então, eu acho que a gente evoluiu muito nesse combate, nessa promoção e para desenvolvimento da saúde mental, né, como um todo.
4: Exatamente. Bom, agora, vamos lá, na questão do ambiente escolar, né? Quando é que a escola, ou então mesmo a família, ela identifica que algum adolescente está passando por um sofrimento emocional, né? Quais são os caminhos, então, para buscar diante dessa situação para ajuda profissional, né? E também, é claro, como é que funciona essa articulação junto à educação em saúde, na verdade,
5: uhum,
4: né?
5: Pois é, assim, a gente vem, né, acolhendo, dentro da escola a gente acolhe as demandas de saúde mental, né, a gente faz como fosse um plantão psicológico, ele não é um acompanhamento, né, clínico, mas é uma intervenção pontual, que pode ser até duas ou até,
4: sei,
5: três, né, mas não requer, não se caracteriza um acompanhamento clínico. A partir desse plantão psicológico, dependendo da demanda, a família é chamada para conversar um pouco, para ser orientada, né? Se for uma demanda de acompanhamento psiquiátrico, essa família também vai ser orientada sobre como é esse acompanhamento, né? Qual vai ser a condução também em alguns casos, né? E se caso a demanda seja de acompanhamento psicológico clínico, esse adolescente também vai ser encaminhado, né? Então, assim, a gente tem uma grande importância da articulação com a saúde nesse aspecto, né? Principalmente porque a saúde, ela vai trabalhar mais no viés clínico, terapêutico, né? E que é imprescindível esse acompanhamento. A gente sabe que a demanda é grande, né?
4: É,
5: assim, a gente
4: é grande mesmo.
5: Tem poucos profissionais de psicologia na saúde e eles não atendem só os alunos da rede pública, né? Eles atendem pais de alunos, atendem idosos, atendem pessoas que não estão na rede pública de ensino. Então, é uma demanda cada vez crescente, né? E que eu acho que esse grupo que a saúde promoveu para trabalhar as demandas emocionais dos adolescentes ajudam também a dar um amparo nessa demanda emocional da adolescência, né? Então, sim, eu acho que foi uma ideia fantástica e eu espero que dê super certo, mas que para que dê certo as pessoas tenham que aderir, né? Tenham que participar.
4: Exatamente.
5: Né? Então, a gente também tem que ser flexível e dizer, ah, eu posso trabalhar sim as demandas de saúde mental e posso conversar um pouco sobre minhas emoções através de atividades coletivas, atividades grupais, né? Então, isso é importante que as pessoas busquem, de fato, a unidade de saúde, né? E caso tenha algum adolescente com sofrimento emocional que não consiga ser amparado na família, né? E que ainda não consiga intervenção psicológica clínica, também busca o posto de saúde para conversar um pouco sobre isso e buscar os encaminhamentos necessários.
4: Excelente. Muito bem. Para a gente finalizar aqui a nossa conversa, Larissa, qual mensagem que você deixa, então, para estudantes, pais, nesse momento, muitos pais aqui no, que nos ouvem nesse horário, também professores, a comunidade, para algo que ainda vai começar, né, que é a campanha do Setembro Amarelo. Vamos falar muito sobre isso no mês que vem, mas a gente já está antecipando por aqui, que é um assunto que a gente, aquela coisa, são campanhas, eu costumo dizer, são campanhas de meses, que levam o nome de um mês isolado, mas é um negócio que tem que se tratar, cuidar, falar, debater, orientar o ano inteiro, né? Qual a mensagem que você deixa nesse momento?
5: Assim, gente, promover o autocuidado, falar sobre emoções não é fácil, né? Principalmente, como eu disse, a gente precisa ter boa inteligência emocional. Tem um livro que eu gosto muito, que é o nome justamente Inteligência Emocional, Daniel Goldman, que ele fala de uma forma bem clara na pesquisa dele que não adianta só eu ter um alto nível de QI, né, de um coeficiente de inteligência, para ter uma vida de sucesso, para ter uma boa carreira profissional. As pessoas que têm bom desenvolvimento de inteligência emocional, ela de fato vai ter empregos de destaque, vai conseguir gerenciar pessoas, vai conseguir assumir cargos de liderança. Então, a gente sempre acha que o mais importante na vida do sujeito é ter inteligência. É saber de matemática, é saber de português, né? É bom químico, bom físico, mas se ele não tiver competências socioemocionais, ele não vai ser um bom profissional.
4: Exato, autocontrole,
5: né? Se ele não tiver autocontrole, se ele não tiver capacidade de gerenciar suas próprias frustrações, se ele não tiver capacidade de lidar com as adversidades, ele não vai conseguir se inserir num ambiente de trabalho de forma saudável. Então, as competências socioemocionais garantem com que a gente tenha um bom futuro, uma boa vida, né? Que a gente consiga formar uma família, né? Que a gente consiga se inserir num ambiente de trabalho de forma saudável, né? E, consequentemente, que também promova a saúde mental durante toda da sua vida, né? Então, assim, caso uma família, né, venha observando que a criança está com dificuldade de gerir suas próprias emoções, busquem ajuda, né? Isso vai ser fundamental. E caso essa própria família também tenha dificuldade de gerir as suas próprias emoções, porque acontece, né? A gente vê cada vez mais, por exemplo, alunos com demanda de ansiedade dentro do ambiente escolar, que na realidade as demandas de ansiedade também estão presentes dentro do próprio ambiente familiar, onde a mãe ou o pai tem crises recorrentes de ansiedade, por exemplo. Sim. Então, é importante que essa família também seja acolhida, né? Seja orientada e busque a ajuda necessária para que a gente consiga também criar esse ciclo de adoecimento emocional, né? Então, eu acho que a mensagem que eu tenho é busquem ajuda, de fato, né? E procure um profissional que possa te acolher diante da sua demanda.
4: Muito bem. Bom, uma conversa importante, né, sobre saúde mental, prevenção e, acima de tudo, a questão de valorização da vida, né? As ações realizadas nas unidades educacionais vão reforçar sobre o questão de falar, do ouvir e também de acolher, que também são formas de cuidar. Larissa, bom trabalho para você lá, boa campanha Setembro Amarelo para você e as demais psicólogas lá e boa sorte lá nessa empreitada, né?
5: Obrigada. Vai dar certo. É mais um ano, né? São 12 anos no município e 12 anos a gente trabalhando nessa temática. E mais um ano a gente vai promover, sim, as habilidades. E quem sabe, né, daqui a 12 anos eu percebo que esses alunos vão estar bem melhores, né?
4: Você já viu uma evolução em 10, né? Vamos ver nos próximos 12, né? Obrigado, viu, Larissa?
5: Por nada. Até mais.
4: Bom, e aqui para você que acompanha o Jornal do Município, vamos para um breve intervalo, uma rápida pausa aqui para você que está acompanhando a gente. E nós voltamos daqui a pouco com mais informações para você. Temos o bloco das últimas notícias aqui do Jornal do Município, levando detalhes para você sobre abertura de contas, servidores públicos da Prefeitura de Picuí, dia D de vacinação antirrábica, entre outros assuntos que vamos tratar com você daqui a pouquinho no próximo bloco aqui do Jornal do Município. Sai daí não, 7h52, acerte seu relógio.
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4: 7:57, essa é a hora certa. Voltamos com o giro de informações finais, agora do Jornal do Município, para você que nos acompanha, o relógio acabou de girar e vamos às últimas notícias do dia.

0: Prefeitura de Picuí, junto com a Secretaria de Saúde, reforça à população a proibição da fabricação, comercialização, guarda, transporte e utilização de fogos de artifício e artefatos pirotécnicos que produzam ruídos, estouros ou estampidos. A medida está prevista na Lei Estadual número 13.235, de 13 de maio de 2024, e busca promover mais segurança, respeito e bem-estar durante as celebrações realizadas no município. Na manhã da última terça-feira, o Departamento da Juventude de Picuí, em parceria com a Secretaria de Educação, realizou o primeiro seminário de lideranças com líderes e vice-líderes de turmas da Rede Municipal de Ensino. O tema era liderança e protagonismo estudantil. A iniciativa proporcionou um momento de diálogo, troca de experiências e incentivo à participação dos estudantes nas construções de uma educação cada vez mais participativa. Durante o seminário, estudantes também receberam jovens protagonistas e embaixadores do protagonismo estudantil da Rede Estadual de Ensino e também compartilharam experiências e reflexões sobre a atuação da juventude nos espaços escolares. Atenção, servidores públicos, a Prefeitura de Picuí informa que o pagamento dos salários dos servidores municipais passará a ser realizado pela Caixa Econômica Federal a partir em breve. E aí, para auxiliar os servidores durante o processo, a equipe da Caixa está realizando atendimento especial na agência de Picuí das 9 às 13 horas, conforme cronograma definido por ordem alfabética. Hoje inicia uma nova rodada de servidores, dia 11, dia 20. O atendimento está destinado aos servidores com os nomes iniciados pelas letras H e também a letra I. Atenção, letras H e letra I. Já a semana que vem, entre os dias 24 e 27, estão destinados aos servidores com os nomes iniciados pela letra J. Para realizar o atendimento, o procedimento, é necessário apresentar documento oficial com foto, como RG ou CNH, além de contra-cheque. A Prefeitura reforça ainda que os servidores que já possuem conta corrente na Caixa não precisam abrir uma nova conta. Bom, e o Centro de Referência em Assistência Social, CRAS, do bairro Limeira, está com um número novo de WhatsApp para facilitar o atendimento à população do Picuí. A partir de agora, os usuários podem entrar em contato pelo número 93300-9265. Vou repetir, 93300-9265. É o número do WhatsApp do CRAS novo. O antigo, que foi hackeado, e tá tentando golpear o povo aí, pode denunciar, viu? Fique à vontade. Agora, 8 da manhã, 1 minuto. Ficamos por aqui, mais uma audição e edição aqui do Jornal do Município. As notícias que você ouviu aqui estão disponíveis no site picuí.pb.gov.br e também através das plataformas digitais da Prefeitura de Picuí, no Instagram e Facebook, no perfil arroba Prefeitura de Picuí Oficial. Amanhã é dia de Fala Prefeito, ao vivo pelo Facebook e Instagram do Prefeito Raniel Ferreira e também aqui pelo canal 7 da Uniplay, na TV, diretamente da televisão da sua casa, na Criativo TV Brasil, de onde estamos gerando o sinal do Jornal do Município de hoje. Jornal Municipal, apresentação e edição, produção, Jader Rio Macedo. A gente se encontra amanhã com muito mais informações para vocês. Uma ótima, excelente quinta-feira de TBT e a gente se encontra amanhã. Tchau, pessoal.
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Bom dia, irmãos! Quinta-feira, 20 de agosto. Amado povo de Deus, meus irmãos, o Senhor enriqueceu São Bernardo com espírito de sabedoria e ele abriu para o povo de Deus os mananciais de sua doutrina. Hoje, a nossa Mãe Católica está celebrando a memória de São Bernardo, abade e doutor da Igreja. São Bernardo nasceu na França no ano 1090 e morreu no ano 1153. Religioso da Ordem de Cister, pregador místico e escritor, foi abade e conselheiro de papas, bispos e reis. Fundou cerca de 60 mosteiros em várias partes do mundo. Seus sermões são preciosos comentários à Bíblia e à liturgia. Por seus escritos marianos, era denominado cantor de Nossa Senhora. A exemplo desse doutor da Igreja, acolhamos o convite de Jesus para alicerçar nossa vida numa profunda espiritualidade, a fim de caminharmos sempre como filhos e filhas da luz. Ó Deus, fizeste do abade São Bernardo, inflamado de zelo por vossa casa, uma luz que brilha e arde na Igreja. Concedei-nos, por sua intercessão, que, fervorosos no mesmo espírito, caminhemos sempre como filhos e filhas da luz. São Bernardo, doutor e abade, rogai por nós. O Evangelho é o de Mateus, capítulo 22, versículos do 1 ao 14.

Naquele tempo, Jesus voltou a falar em parábolas aos sumos sacerdotes e aos anciãos do povo, dizendo: o reino dos céus é como a história do rei que preparou a festa de casamento do seu filho e mandou os seus empregados para chamar os convidados para a festa, mas estes não quiseram vir. O rei mandou outros empregados, dizendo: dizei aos convidados, já preparei o banquete, os bois e os animais cevados já foram abatidos e tudo está pronto. Vinde para a festa. Mas os convidados não deram a menor atenção. Um foi para o seu campo, outro para os seus negócios, outros agarraram os empregados, bateram neles e os mataram. O rei ficou indignado e mandou suas tropas para matar aqueles assassinos e incendiar a cidade deles. Em seguida, o rei disse aos empregados: a festa de casamento está pronta, mas os convidados não foram dignos dela. Portanto, ide até as encruzilhadas

aos que serviam. Amarrai os pés e as mãos deste homem e jogai-o fora na escuridão. Ali haverá choro e ranger de dentes, porque muitos são chamados e poucos são escolhidos.

Meus queridos irmãos, no Evangelho o convite aos que estão fora da festa simboliza que o reino não é algo restrito a um grupo de privilegiados ou predestinados. Deus deseja que todos se salvem e encontrem o caminho da verdade. Essa é a vontade do Senhor. A festa é o banquete da vida, e o traje que se pede é o da justiça. Quem dele não se reveste não pode participar deste banquete, diz o Santo Evangelho de hoje, o qual traz uma parábola contada aos que tinham algum cargo importante de direção da sociedade: sumos sacerdotes e os anciãos do povo. Jesus estava contando esta parábola para eles. É uma alusão ao reino dos céus. Todos são chamados a participar desse banquete. Eu disse todos, porém, nem todos têm condições de participar. Por quê? É muito simples. Uns porque não querem. Preferem participar das riquezas deste mundo, do poder e do prestígio. Outros não querem porque estão preocupados com outras coisas, seus afazeres, seus bens, suas preocupações diárias. Sempre arranjam uma desculpa para não participar, e outros ainda porque não vestem o traje da festa. Em qual dessas categorias nos enquadramos, meus irmãos? Você que me ouve agora, já pensou? Em qual categoria você está enquadrado? Daqui eu faço o meu exame de consciência também. Ou estamos entre os que foram chamados e responderam com solicitude a ele? Quizá não. Então, uma coisa é certa: todos nós estamos de alguma forma nesta festa, neste banquete que é a vida. Porém, entendam bem, a questão é como estamos nos comportando nesta festa da vida. Esta é a pergunta-chave. Esta festa, meus irmãos, exige que seus participantes se vistam com determinado traje, o traje do amor e da justiça que garante a salvação. Como diz Isaías, cito Isaías, capítulo 61, versículo 10, ele diz assim: exulto de alegria no Senhor, a minha alma rejubila no meu Deus, que me revestiu com as vestes da salvação e me envolveu no manto de justiça. Quem não estiver vestido com este traje, a veste da salvação, será tirado desta festa, diz o Senhor. Rezemos: Deus eterno, que com bondade paterna não deixai de atender às nossas necessidades, derramai a abundância da vossa bênção sobre todas as famílias e residências, e santificai os seus moradores com o dom da vossa graça, para que, cumprindo os vossos mandamentos, desincumbindo-se dos encargos do tempo presente, chegue um dia mansão celeste para todos preparada, por Cristo nosso Senhor. Amém.

E hoje nós queremos cumprimentar o diácono Marco Danilo de Lucena Souto, da paróquia de São João Paulo II e Nossa Senhora de Fátima, este nosso querido irmão Marco Danilo, diácono.

ano está completando mais um ano de vida. Parabéns, muita saúde e muita paz. Por hoje é só, fique com Deus e até amanhã com mais um Bom Dia, irmãos.

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3: Vamos pra cima, né?
4: Vai, vai.

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dia. A nossa mensagem de hoje é sobre confiança. A confiança é acreditar que mesmo quando você não consegue enxergar o caminho, Deus já está preparando a direção. Não deixe as dificuldades de hoje fazerem você duvidar do amanhã. Confie, mantenha a fé, continue caminhando. Aquilo que parece impossível agora pode ser exatamente o começo de uma grande vitória. Então tenha confiança, Deus não abandona quem segue em frente com fé, com coragem, com esperança. Um bom dia, que o seu dia seja abençoado, cheio de confiança em Deus e na vida. E nunca esqueça que tudo passa. Nessa vida, nada é para sempre.

Tudo nesta vida passa, nessa vida nada é para sempre. Bom dia para todo mundo. 20 de agosto de 2026, estamos vivendo uma quinta-feira. Que bom, hein? Prazer ter você do outro lado. Prazer ter você aí no rádio, na audiência da Cenecista FM. A partir de agora, a Cenecista entrega para você notícia, entrega música. Vamos fazer a sua manhã alegre, vamos fazer a sua manhã divertida aqui na programação desta quinta-feira. Tá tudo bem? Até meio-dia vamos estar juntinhos aqui, tá? Até 11 horas tem o programa, de 11 ao meio-dia você tem o Jornal Cenecista com as notícias mais importantes da quinta-feira. É isso, o nosso zap vai estar liberado para você participar com a gente aqui, 99127181, 99127181, esse é o nosso zap. Você pode mandar sua mensagem em voz, pode mandar sua mensagem em texto, participar aqui do programa de hoje. O que aconteceu nas últimas 24 horas? Já começamos o programa entregando para você as principais notícias do dia. Combate a facções, ferrovias e mais, os temas em comuns nas propostas dos presidenciáveis. Lula, Flávio Bolsonaro, Caiado, Renan Santos, Cury e Zema trazem temas de forma igual ou com similaridades em planos de governo. Ônibus atinge asa de avião da Gol em embarque no aeroporto de Guarulhos. Patrimônio zerado, um em cada três candidatos declara ao TSE não ter bens. E ainda, candidato a deputado e três vereadores são suspeitos de ligação com o PCC. Trabalhadores relatam espera de até 8 meses na fila do INSS. Também destaque, Trump anuncia guerra econômica contra o Irã e ameaça países aliados. Ciclone começa a se formar hoje no sul, ar frio vai avançar pelo país, é o que diz a previsão do tempo. Um vídeo mostra alunos formando filas para o curso de drones dado por traficantes no Rio de Janeiro. E ainda em destaque nesta manhã, Casas Bahia deve 8 bilhões de reais a 50 fornecedores. A varejista pediu recuperação judicial. Após briga e pazes, Michele publica vídeo de gravação com Flávio. E Lula inicia viagens de campanha hoje com agenda em Natal. Flamengo bate Cruzeiro 2-1 com golaços, se garante nas quartas da Libertadores. Vamos à Paraíba, as notícias de hoje aqui do estado. Em destaque, homem morre atropelado ao tentar atravessar a rodovia no Agreste da Paraíba. Um outro caso, esse foi João Pessoa, homem morre após se afogar na lagoa do Parque Solon de Lucena. Também, com mandado de prisão em aberto, candidato a suplente para o Senado na Paraíba, renuncia. Renan Santos retira barricada em comunidade, defende endurecimento penal em agenda na Paraíba. E também a gasolina tem queda de preço na capital, essa informação do PROCON do Rio Grande do Norte, aqui estado vizinho. O que temos em destaque, o Hospital da Grande Natal registra surto de bactérias e 8 mortes de pacientes. Polícia Civil recupera quase 700 celulares roubados ou furtados no grande Rio Grande do Norte. Pai e filho são mortos a tiros na zona rural de Santa Maria, no Rio Grande do Norte. Essas e outras notícias com detalhes você vai ter aqui na nossa programação. Permaneça com a gente, hein? 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

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Ouvir sem julgar. Oferecer uma palavra de conforto quando alguém está passando por dificuldades. Nem sempre podemos resolver os problemas das pessoas, mas podemos fazer a diferença com atitude de carinho, um gesto de solidariedade ou simplesmente estando

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4: Estamos juntos aqui, 8h39. Essa é a manhã da Cenecista FM. Manhã de alegria, né? De festa aqui para você. Olha, respeito significa reconhecer o valor, os direitos, os sentimentos e os limites das outras pessoas. Isso significa respeito, mesmo quando pensamos ou agimos de maneira diferente. Porque respeitar é saber ouvir, respeitar é tratar bem, não humilhar, não ofender, aceitar que cada pessoa tem a sua maneira de pensar, sua maneira de viver. Respeito não significa concordar com tudo. Significa saber conviver com as diferenças sem perder a educação, a dignidade. Respeito é entender que ninguém é obrigado a pensar como você. Podemos discordar de opiniões, mas nunca devemos perder a educação, a consideração, o respeito pelo próximo. É a nossa enquete de hoje, é a nossa enquete falando sobre respeito hoje. Você que está na nossa audiência agora, na sua opinião, o que é mais importante para demonstrar respeito no dia a dia? Na sua opinião, o que é mais importante para demonstrar respeito no dia a dia? Temos aqui quatro opções. É saber ouvir o próximo? É respeitar opiniões diferentes? É tratar todos com educação? E a quarta opção, evitar julgamentos e ofensas. Hã? Você define qual a demonstração de respeito no dia a dia? Né? Uma dessas quatro ou todas as quatro? Fala pra gente aqui, manda pra gente a sua opinião. Nosso zap é o 9912-7181. Nosso zap é aqui para você participar aqui do programa com mensagem de voz, com mensagem de texto, né? E nos ajudar a fazer o programa de hoje, tá? A música Sensível Demais, interpretada por Christian Ralph, aborda de forma clara a dificuldade de lidar com emoções intensas após o término de um relacionamento. A letra destaca a vulnerabilidade do eu lírico ao associar o sentimento de ainda ser uma criança ao lado da pessoa amada, sugerindo que o amor vivido despertava a inocência e fragilidade profundas. Esse aspecto reforça o tema central da canção, a sensibilidade extrema diante da ausência, da saudade que se manifesta em gestos simples como chorar ao lembrar do casal. A música foi composta por Jorge Vercillo, que busca retratar justamente essa vulnerabilidade emocional. A versão de Christian Ralph intensifica esse sentimento ao unir a letra sensível à melodia sertaneja, criando uma forte identificação com o público. Sensível Demais. Christian Ralph, aqui na manhã da Cenecista FM.

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11: Notícias, destaque hoje também, fim da escala 6x1, a proposta que prevê mudanças na jornada de trabalho, avançou no Senado, continua gerando debate entre governo, parlamentares, setores da economia. Também destaque hoje, o STF e a Lei Maria da Penha. Uma decisão ampliou o alcance da proteção prevista na legislação para mulheres vítimas de violência. Sobre o caso das Casas Bahia, a justiça determinou que a empresa reverta demissões recentes em meio à crise financeira e ao pedido de recuperação judicial. Na economia, o petróleo voltou a subir diante das tensões entre Estados Unidos e Irã. O Brent chegou a superar 93 dólares por barril. Sobre o tempo, uma frente fria deve provocar queda de temperatura, fortes ventos em várias regiões do sul e no sudeste. Notícias pelo mundo. Estados Unidos e Irã. Donald Trump anunciou uma intensificação das medidas econômicas contra o Irã e ameaçou países que ajudarem economicamente o governo iraniano. Outra notícia é que vem lá do exterior. Uma operação militar da OTAN próxima a Kaliningrado aumentou a preocupação de Moscou e elevou as tensões no Báltico. No esporte, Palmeiras e Flamengo avançaram na competição. Nessa quinta, o Mirassol enfrenta a LDU às 19 horas pelas oitavas de final. São as notícias mais comentadas hoje pelo mundo, Brasil e mundo. Quanto Elvis Presley, ele há 49 anos nos deixou, não é? Nos deixou há 49 anos. O mundo perdia Elvis Presley, um dos maiores nomes da história da música. Aos 42 anos, o cantor deixava um legado que ultrapassaria gerações e consolidaria seu nome como um dos principais responsáveis pela popularização do rock and roll. Ele nasceu em Tupelo, no Mississippi, conquistou o público com sua voz marcante, seu estilo e uma presença de palco que revolucionou a indústria musical. Ao longo da carreira, colecionou sucessos, atuou em filmes e se tornou um dos artistas mais populares e influentes do século XX. Conhecido mundialmente como o Rei do Rock, Elvis ajudou a transformar a música e a cultura popular. Quase 5 décadas após sua morte, Elvis continua sendo lembrado por fãs em diferentes partes do mundo. Sua imagem, sua música, seu estilo permanecem vivos, mantendo o artista como um dos maiores ícones da história do entretenimento. Um de seus grandes sucessos, você ouve aqui na CNC FM, Love Me Tender.

Love Me Tender, de Elvis Presley, significa ame-me com ternura ou ame-me carinhosamente. A música é uma declaração romântica de amor, pedindo carinho, fidelidade, um amor duradouro. Elvis Presley não foi apenas um cantor, ele foi um fenômeno que ajudou a transformar o rock and roll em um dos maiores movimentos musicais do século XX. Com a sua voz marcante, sua presença de palco, seu estilo revolucionário, ele conquistou milhões de fãs. Elvis partiu muito cedo, partiu quando tinha 42 anos, mas deixou uma obra que continua viva. Por isso até hoje seu nome permanece associado ao título que recebeu de seus fãs, o Rei do Rock. E a sua morte causou comoção mundial. Mesmo décadas depois, Elvis continua sendo lembrado como um dos maiores artistas da história da música popular.

0: 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Você que está enfrentando problemas de saúde, dificuldades no relacionamento, desafios na família, preocupações financeiras ou outra qualquer situação que esteja trazendo aflição ao seu coração, não perca a esperança. Ore, converse com Deus, apresente a Ele suas angústias, seus medos, as suas necessidades. A oração é um momento de encontro com o Pai, de fortalecimento da fé, da renovação das forças para seguir em frente. Mesmo quando as respostas parecem demorar, Deus continua ouvindo cada palavra, conhecendo cada necessidade. Você deve pedir com fé. Confie em seu amor. Mantenha viva a esperança de dias melhores.
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5: Oi, eu sou Fabíola Altran e estes são os destaques de hoje. O governo vai concentrar esforços na semana que vem para mobilizar a base no Congresso e acabar com a taxa das blusinhas, é o que afirmou o ministro da Fazenda, Dario Durigan. O texto zera o imposto de importação sobre compras de até 50 dólares realizadas pela internet. Embrapa divulga regras de política sustentável sobre o setor agrícola para candidatos nas eleições deste ano. O documento também traz sugestões para investimentos em ciência, tecnologia e inovação, por exemplo. Justiça do Trabalho determina que o grupo Casas Bahia reverta as 1.900 demissões de funcionários ocorridas na última semana. A ação foi apresentada pela Confederação Nacional dos Trabalhadores do Comércio. Hoje, pela Taça Comebol Libertadores, são dois jogos. 19h tem LDU e Mirassol e às 21h30 Corinthians e Rosário Central. Pela Copa Sul-Americana, às 7h, tem Olímpia e Vasco e Macará e Santos. 21h30, Botafogo e Cienciano. Da Rádio 2, Fabíola Altran.
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0: 9h02 aqui na manhã da Cenecista FM. Olha, gente, quem perdeu documentos foi o senhor Raimundo Miranda Alves, lá de Frei Martins. Ele perdeu a carteira com documentos, título de eleitor, CPF, RG, cartão, vários outros documentos. Perdeu a semana passada. Se você encontrou a carteira do senhor Raimundo Miranda Alves, por favor, avise aqui no 839-9987-2070. 839-9987-2070, tá? Perdeu os documentos, está precisando dos documentos e até agora não tem notícia. Se você encontrou, por favor, Raimundo Miranda Alves. Pode deixar aqui também na portaria da CNCIST FM. Falar em perdidos, temos aqui chaves de uma moto. Temos aqui chaves de uma moto e temos também um chaveiro com diversas chaves. Chaves de portas, de portões, né? Essas chaves foram encontradas aqui nessa alça que dá acesso ao IFPB, né? Essas chaves foram encontradas ontem, estão aqui na portaria da CNCIST FM. Se você perdeu chaves aí, dá uma passadinha aqui para tentar reconhecer, tá bom? São 9:04 agora. Você que está na nossa audiência, faça uma pausa agora em suas atividades por alguns instantes. Vamos falar com Deus. Vamos pedir sabedoria para Ele nesse novo dia. Vamos pedir para as pessoas que estão enfermas. Vamos pedir para os trabalhadores, os profissionais que estão cumprindo sua missão. Vamos pedir por aqueles que saem de casa cedo para buscar sustento da família. Vamos pedir para todos que enfrentam desafios em silêncio. Então pare um pouquinho agora do que você está fazendo para a oração de fé do programa. E você que nos acompanha todos os dias ou que agora, né, está conosco, chegou agora, diga amém, amém, porque aí estamos identificando pessoas que estão na nossa oração aqui pela CNCIST FM. Senhor, pedimos por todos aqueles que estão sem, por aqueles que estão sozinhos, sem companhia, sem um ombro amigo, pelos que estão preocupados, pelas pessoas que estão aflitas ou sem saber qual caminho seguir. Pedimos que nunca falte força para continuar, esperança para acreditar e uma mão amiga para ajudar. Onde houver medo, leva coragem. Onde houver tristeza, leva consolo. Onde houver dificuldade, abre um caminho. Senhor, que esteja à frente de cada pessoa, protegendo, guiando, livrando de todo o mal. Que a Tua bênção alcance cada lar, cada trabalhador, cada coração. Amém? Diga amém e nos acompanhe na oração de hoje, a oração de fé. Senhor, nosso Deus, nosso Pai, nesse momento colocamos em Tuas mãos a nossa vida, a nossa família, todos os nossos ouvintes. Agradecemos pelo dom da vida e por mais um dia que o Senhor nos concede. Pedimos que derrame a Tua paz sobre os corações aflitos, fortaleça os que estão desanimados, dê saúde aos enfermos, sabedoria aos que precisam tomar decisões e esperança àqueles que enfrentam dificuldades. Abençoa os lares, os trabalhadores, os agricultores, os profissionais da saúde, os profissionais da educação, os profissionais da segurança, todos aqueles que com dedicação constroem uma sociedade melhor. Que a Tua luz ilumine o nosso caminho, que nunca nos falte fé para acreditar que dias melhores sempre podem chegar. Entregamos esse dia em Tuas mãos e confiamos na Tua vontade, certos de que o Senhor está conosco em todos os momentos. Em nome de Jesus, diga amém. A fé é uma força poderosa que nos aproxima de Deus e nos ajuda a enfrentar os desafios da vida. Quando pedimos com fé, não estamos apenas pronunciando palavras, estamos colocando nossa confiança nas mãos daquele que tudo pode. Nem sempre a resposta chega no momento que desejamos, mas Deus conhece o tempo certo para todas as coisas. Muitas vezes aquilo que parecia impossível acontece de forma surpreendente, porque a fé nos mantém firmes.

0: ação e trabalhando em seu favor. Peça com fé, peça com muita fé. Espere com paciência, agradeça com gratidão. Deus continua realizando maravilhas na vida daqueles que confiam em seu poder e em seu amor. Que a sua fé seja renovada hoje. Que as bênçãos de Deus alcancem você e sua família. Diga amém. Diga amém. Josineide do Saquinho está na nossa oração de hoje. Diz amém. Que Deus abençoe nosso dia. Jailma Borges também está na nossa audiência. Diz amém. Tudo no tempo de Deus. Lia também está conosco, diz amém, amém, bom dia para todos. Ângela também está na nossa audiência, dizendo amém, amém. Deus, eu confio em ti. Só Deus é o remédio para curar todas as enfermidades. Graça diz amém. Jacinta Lima também está conosco na oração de fé, diz Deus te abençoe. Graciane Santos diz amém, amém. Terezinha Macedo diz amém, amém, amém, Senhor. Zulene também está conosco na oração de fé, diz amém. Maria Auxiliadora também está na oração de fé, diz amém. Marinalva está conosco lá no sítio Lajedo Grande. Ela diz amém, que Deus conceda essa oração a todos. Maria Auxiliadora também está dizendo amém. Ciana diz bom dia, amém. Deus abençoe todos nós hoje e sempre. Vampan Lima também está na nossa oração de fé hoje. Diz amém, amém. Um dia lindo e abençoado para todos nós. Ninha também está na oração de fé. Diz amém, amém. Também conosco na oração de fé, Erenice diz amém, Deus abençoe a todos. Também conosco aqui Josefa Dantas, Nova Palmeira, dizendo amém, Deus é fiel, Deus abençoe a todos. Em meio à correria do dia a dia, é importante lembrar a todos que a oração pode ser feita em qualquer momento, em qualquer lugar. Não precisamos esperar uma ocasião especial para falar com Deus. Podemos orar ao acordar, durante o trabalho, em casa, na estrada ou antes de dormir. A oração é um diálogo sincero com o Senhor. É um momento em que apresentamos nossas alegrias, preocupações, sonhos, necessidades. Quando oramos com fé, encontramos força para enfrentar as dificuldades, coragem para seguir adiante, esperança para vencer os desafios. Se você está enfrentando problemas de saúde, dificuldades financeiras, desemprego ou qualquer outra luta, não desanime. Coloque sua vida nas mãos de Deus, confie em seu amor e em sua misericórdia. Que nesse dia a paz de Deus invada o seu coração. Fortaleça a sua fé. Ilumine seus caminhos. Lembre-se, Deus sempre ouve a oração feita com sinceridade. Que o Senhor abençoe você e toda a sua família. Amém. Quem está no zap com a gente, participando da oração de fé. Bom dia.
1: Bom dia, Jair. Amém, amém. Que Deus o abençoe o nosso dia com muita bênção. Essas orações focam diretamente na nossa casa durante todos os dias da nossa vida. Que Deus o abençoe. Um dia abençoado e iluminado para todos nós. Amém. Muito, muito especial essas orações todos os dias em nossa casa. Vocês são nossos amigos, todos amigo e companheiro de todos os dias. Bom dia, Valdira Cita Voz Bela.
0: Bom dia, obrigado, Valdira. Quem está conosco também na oração de fé hoje, Livramento, amém, dizendo amém. Lusa também está conosco. Lusa está dizendo amém. Quem também está conosco é a Fátima Araújo, dizendo amém. Que Deus abençoe a todos. Você que está conosco no zap, bom dia.
2: Bom dia, Jair. Aqui é Francisquinha, de Nova Paulo.

0: Palmeira. Eu também estou assistindo a oração. Amém.
1: Amém, amém, amém. Obrigado pela participação. Tem mais
2: e
1: um
2: aí,
1: vídeo?
2: Oi. Marido Reginaldo.
1: Tudo bem?
2: Estou também escutando a oração, que é umas palavras muito bonitas que você fala. Amém, meu Deus. Nos dê saúde e felicidade. Meu Pai do céu, só o Senhor é que nos tem para dar.
1: Amém, amém. Maria da Guia está dizendo aí, bom dia, amém. Deus nos abençoe.
3: Amém, Jair, por essas orações. Amém, amém, amém. Primeiro que eu amanheço o dia é agradecendo a Deus, dando bom dia, meu Deus. E pedindo força a Jesus, que Ele nos ajude. Cada dia mais, né, isso, Jair, principalmente a dona de casa, o dono de casa. Tem que se apegar a Deus e pedir força a Ele, né, Jair?
1: Muita
3: e Deus
1: força.
3: Abençoe nosso dia, tchau.
1: Obrigado, Marizete. Rosinete também está conosco, dizendo bom dia, amém.
4: Amém, amém. Que Deus dê muito saúde para nós aí. Deus te abençoe vocês todos. Estou aqui ouvindo o programa aí. Muito bonito, lindo demais.
1: Zé Deodete, obrigado, viu, por estar na oração de fé. Vitorinha também está dizendo amém, está conosco na oração de fé.
5: Bom dia, Jair. Amém, amém. Que Deus nos abençoe, nós todos.
1: Marilene Buliti também está conosco aqui dizendo bom dia, amém, amém.
6: Amém, amém, Jair Gomes, amém. Que Deus abençoe todos nós, não é isso? Amém, amém.
1: Amém, amém, amém. Cássia Costa, do bairro São José, dizendo amém. Deus abençoe a todos nós, livrando de todo mal. Estou aqui na escuta, estou acompanhando a oração de fé.
7: Bom dia, Jair, estou escutando aqui. É verdade, viu? É uma pura verdade. Eu gosto muito do programa. Escuto o jornal, escuto de manhã, escuto. Sempre que eu estou em casa, estou escutando, porque às vezes a gente sai, né? Um bom dia. É verdade tudo que está passando aí, viu?
1: Obrigado pela participação aqui no programa. Quem está no JK, na nossa audiência, Francisca. Ela diz aqui, estou na audiência, que Deus te abençoe, que Deus dê saúde a todos. Obrigado, viu?
8: Bom dia, Jair Gomes. Passando aqui nesta manhã, para agradecer mais um dia a Jesus, né? E abençoe nós todos. E eu fico ouvindo a Rádio Senecio todo dia, mesmo que eu não mande áudio, mesmo que eu não falo com vocês, mas eu, no momento de oração, eu participo. Deixo, se eu estiver fazendo, eu paro e vou orar com vocês. Obrigado, Jair. Fátima Souza, Nova Palmeira. Todos os dias estou agradecendo a Deus e ouvindo suas orações.
1: Bom dia. Elisângela diz bom dia. Que Deus abençoe todos nós. Amém, amém, amém.
9: Bom dia, Jair. Jair, Deus te abençoe. Eu quero que Jesus proteja todos nós, dê saúde, viu, Jair? Programa aí da oração da fé. Amém, viu?
1: Amém, amém. Luzia e Ivonalto também na nossa audiência aqui no momento especial, né? Oração de fé, dizendo bom dia, Jair, amém, que Deus abençoe você e a todos que estão na audiência. Obrigado, Luzia.
10: Olá, Jair, bom dia. Que é Jacira do Seridó. Amém, por essas palavras que você diz, muito bonita. As palavras confortam todas as famílias, né? Amém, amém.
1: Fica
10: com Deus aí, que eu estou com Ele. Me ouvindo.
1: Obrigado.
10: Bom dia, Jair.
1: Bom dia. Adelmo e Paulo dizendo amém. O Senhor é meu pastor e nada me faltará. Que Deus nos abençoe grandemente. Duda também está na nossa audiência agora, dizendo amém. Neide também está mandando sua mensagem. Amém. Eu creio, Deus está à frente de tudo. Vou vencer a batalha em nome de Jesus. Obrigado por tudo, meu Deus, diz aqui a Neide. Também participando aqui, ouvinte que se chama Vilma. Um abraço, Vilma. Obrigado, viu? Está dizendo amém. Maricélia também está conosco. Maricélia tem um áudio aqui no programa, não é? Maricélia mora no sítio Pedro Paulo, de Pedra Lavrada. Né? ela também participa aqui do programa, mandando dizer que acompanha um momento especial, é a oração de fé.
11: Bom dia, Jair, que é Maricelio, Cipetal. Estou escutando a oração aqui, todo dia eu assisto a oração. Só que dizer amém, amém, amém, uma oração tão importante, tão maravilhosa. Amém, amém, amém.
1: Titinha lá dos Pedreiras também está conosco, dizendo amém. Obrigado, Titinha. Rivaildo diz bom dia, com a graça de Deus.
12: Bom dia, amém por essa mensagem, que Deus possa abençoar, né? Por essa mensagem muito bonita, que Deus continue te abençoando e a nós todos. Deus é maravilhoso, Deus é tudo. Vitória do Senecista.
1: Obrigado, Vitória. Oração de fé, Senhor Deus, Pai de amor e misericórdia, nesse momento elevamos a Ti nossas preces por todos aqueles que enfrentam enfermidades, dificuldades, aflições. Olha com bondade para os enfermos, derrama Teu poder de cura sobre cada pessoa que sofre em um leito de hospital, em sua casa, em qualquer lugar. Renova as forças dos que estão cansados, alivia as dores, fortalece a fé e concede saúde, paz e esperança aos seus corações. Pedimos também por aqueles que estão desempregados, preocupados com o sustento de suas famílias. Abre portas de trabalho, cria oportunidades, concede sabedoria e coragem para que encontrem caminhos de dignidade e prosperidade. Abençoa, Senhor, todos os que passam por problemas de saúde, por problemas emocionais, familiares, financeiros, que encontrem em Ti o amparo necessário para superar cada dificuldade. Onde houver tristeza, leva consolo. Onde houver medo, leva confiança. Onde houver desânimo, leva renovação. Protege nossas famílias, nossos amigos, todos aqueles que necessitam da Tua intervenção. Que a Tua luz ilumine os caminhos, fortaleça a esperança e faça florescer a certeza de que nunca estamos sozinhos. Entregamos nossas vidas em Tuas mãos e confiamos em Teu infinito amor. Em nome de Jesus. Amém.
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1: Você sabia que 78% dos adolescentes passam mais de 3 horas por dia online e que na maioria das vezes a experiência é positiva, seja por diversão, felicidade ou curiosidade? As constatações são de uma pesquisa inédita do Alana, Adolescência Sem Filtro, que ouviu adolescentes de 13 a 17 anos de todo o país sobre a relação com o ambiente digital. Apesar da metade deles passar mais tempo online do que gostariam, 71% dizem que a internet deve continuar existindo, mas precisa mudar. Quem analisa essa relação é Gabriela Barbosa, especialista em planejamento estratégico de comunicação do Alana e responsável direta pela pesquisa.
2: Quando a gente pergunta se eles se sentem capazes de ajudar essa mudança a acontecer, o número cai para 19%. Então, a gente vê esse dado também como oportunidade, porque tem um desejo de transformação muito forte, mas também tem, ao mesmo tempo, parece que é uma sensação de que essa transformação não depende deles. Então, é importante que a gente mostre também, construa esse espaço para que esses adolescentes possam se sentir capazes de construir essas mudanças.
1: E justamente para preencher essa lacuna da transformação digital, o Alana promove o Prêmio Criativos 2026, A Internet é Nossa. A ideia é reconhecer projetos de estudantes de todo o Brasil que tornam o ambiente digital mais justo, inclusivo e aberto ao protagonismo. Gabriela Barbosa explica alguns critérios para participar.
2: É importante que a idade desse adolescente esteja entre 10 a 18 anos e que eles estejam ali no ensino fundamental 2, no ensino médio, que eles sejam ali apoiados por um educador com mais de 28 anos e vão ser 6 projetos selecionados no total, né? E a gente tem esse ano 2 categorias. A gente tem a categoria geral e também uma categoria voltada para o audiovisual.
1: Isso significa que podem concorrer campanhas, jogos, aplicativos, oficinas, materiais educativos, curtas, vlogs, podcasts, roteiros e animações. As inscrições estão abertas até o dia 2 de setembro pelo site prêmio.criativosdaescola.com.br. Os 6 projetos vencedores recebem R$12.000, mentoria especializada e uma viagem de imersão a Recife para o grupo conhecer iniciativas de tecnologia e audiovisual. Grupo Rádio Web 25 anos, áudio que amplifica conexões. Produção e reportagem, Carolina Cassola.
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6: Vamos pra cima, né?
7: Vai, vai.

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dias, Jair. Eu quero que passe uma música de calcinha preta para oferecer meu cunhado Francisco, que está completando ano hoje. Quero desejar toda a felicidade do mundo para ele. Muita paz, saúde, felicidade. Que Jesus realize todos os sonhos dele. Ofereço a minha irmã Fátima, a todas as sobrinhas, sobrinho, cunhados e cunhadas, minha sogra Chiquinha, seu Délio, a minha mãe Maria da Raia, meu irmão Beto, minhas irmãs de Currar Novo, e ofereço meu marido Jeová, ofereço a todos vocês da rádio, um bom dia, um bom trabalho, ofereço a Dona Socorro, seu Antônio, Marina e os filhos do Dona Socorro.

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3: Quinta-feira, 20 de agosto de 2026, este é o Giro de Notícias. Eu sou Norberto Notari e você acompanha os destaques do momento. Bancários de todo o Brasil, incluindo os empregados da Caixa Econômica Federal, aprovaram uma paralisação nacional de 24 horas nesta quinta. Mobilização ocorre após a rejeição da proposta da Federação Nacional dos Bancos durante campanha salarial. As agências físicas da Caixa e de outros bancos podem ter o funcionamento reduzido ou totalmente interrompido. Aplicativos, internet banking, sites continuam funcionando normalmente para PIX, transferências e pagamentos. Os caixas eletrônicos seguem disponíveis para saques e depósitos. A Justiça do Trabalho determinou que o Grupo Casas Bahia restabeleça provisoriamente os contratos de 1.900 demitidos entre os dias 13 e 17 de agosto. A liminar foi concedida pela juíza Catarina Roberta Mouzinho de Matos, da 11ª Vara do Trabalho de Brasília. A juíza determinou que a empresa cumpra a medida em até 5 dias. Um estudo divulgado hoje revelou que 6 em cada 10 alunos terminam o ensino médio com um aprendizado abaixo do esperado. O levantamento foi realizado pelo Movimento Todos pela Educação. De acordo com a pesquisa, a maior parte dos estudantes encerra a fase escolar sem aprender português e matemática. O Instituto Nacional de Meteorologia emitiu um novo aviso de vendaval para áreas no Rio de Janeiro, São Paulo e um pequeno trecho do Espírito Santo na próxima sexta. O aviso é amarelo, de perigo potencial, e vale entre meio-dia e 11h59 da noite. Essa é a classificação mais baixa na escala de severidade do INMET. O presidente dos Estados Unidos anunciou que pretende adotar a medida econômica mais devastadora já imposta por Washington contra o Irã. Donald Trump ainda ameaçou punir os países que ofereçam qualquer tipo de apoio a Teerã. O Flamengo venceu o Cruzeiro por 2-1 em casa e se classificou para as quartas de final da Libertadores. O Palmeiras também avançou ao bater o Cerro Porteño por 1-0 no Paraguai. Hoje tem mais 2 jogos decisivos. O Corinthians recebe o Rosário Central em São Paulo e o Mirassol enfrenta a LDU fora de casa. O Giro de Notícias é uma produção da Agência Rádio Web. Produção e apresentação, Norberto Notari. Trabalhos técnicos, Mário Melo.
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2: E essa música é linda, né, meu preto?
3: Demais!
2: Vambora.

0: Valeu, Jair. Um bom dia, bom trabalho.
1: Amém, amém. Estou escutando sua oração. Muito bonita a oração. Obrigado. Estou passando por um problema de saúde, mas Jesus vai me dar a minha saúde. Em nome do Senhor Jesus. Eu tenho muita fé no meu Deus. E ó, amém, amém, amém, amém. Muito bonita a oração que estou escutando agora. Estou aqui no centro trabalhando, escutando essa oração muito bonita. E eu tenho muita fé. Abençoe a Jesus e dê força, coragem e saúde a gente, né? Para a gente trabalhar com isso. E essa oração é muito linda. Eu estou na escuta também, Jair Gomes.
0: Bom dia, Jair Gomes. Peço música para oferecer ao meu pai Sebastião, meu irmão, Patrícia Dedé e filhos. Ofereço a meu esposo em São Paulo, para todas minhas cunhadas, para Laura Dantas, na rua Raimundo Salles, para minha prima Vitória e família, município de Coruja, Nova Palmeira, Antônia Rosa. Para todos vocês que fazem silencista. Bom dia.

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6: Estamos juntos aqui, 10h20 agora, 10h20. Deixa eu abraçar aqui a Zilda. Zilda lá do Massapê. Diz que está todos os dias ouvindo aqui a Cinecista FM. Ela está pedindo uma música de Calcinha Preta. Está mandando para os três filhos, ao esposo, aos amigos e a todos do rádio aqui. Obrigado, Zilda. Um abraço, viu? Obrigado mesmo. É, Maria de Fátima também está com a gente, está na nossa audiência todos os dias. Muito obrigado, Maria de Fátima. A Lurdinha também está sempre na nossa audiência. Muito obrigado. Né? A Marinalva diz que está querendo ouvir música também aqui, né? Está pedindo música aqui no programa. Obrigado, viu, por acompanhar aqui. Tem ouvinte no Zap Zap. Alô, bom dia.
7: Veja aí, vamos, tudo bem? Aqui tudo. É Vitória Regia do JK.
6: Tudo bem?
7: É, passando para mais uma vez parabenizar esse seu momento de oração, que é muito lindo. E não tem como, não tem nem palavras para falar sobre esse momento que você criou para o rádio. E dizer que todos os dias, todos os dias eu escuto seu programa, viu? Nunca esqueça disso, todos os dias eu escuto.
6: Maravilha, obrigado.
7: E para aproveitar, pode colocar aí Só o Seu Amor de Calcinha Preta para mim oferecer para minha mãe lá no Monte Santo, que escuta você todos os dias. Para meu filho Juan, para mim, curtir, para vocês aí do rádio.
6: Tá jóia.
7: Tenha um bom dia.
6: Obrigado, viu? Obrigado por ouvir aqui a Cinecista FM, por gostar aqui do oração, da nossa oração de fé. Tá? Muito obrigado, viu? Obrigado mesmo. Fátima Araújo diz assim: estou todos os dias na audiência do programa. Aproveito e quero mandar um alô aqui para o esposo Francisco Araújo, que está fazendo idade nova. Hein? É isso? Eu desejo para ele tudo de bom e a todos que fazem parte da minha amizade. É isso, obrigado, Fátima. Obrigado mesmo por acompanhar todos os dias aqui a programação Cinecista FM. Calcinha Preta agora? Calcinha Preta chegando às 10h22.

0: Calcinha Preta, aqui na manhã da Cenecista FM. Gente, olha, pouco mais de um terço dos candidatos registrados para as eleições 2026 afirmou ao Tribunal Superior Eleitoral não ter bens a declarar. É o caso de 6.933 candidatos, o equivalente a 33,64% dos 20.608 registros que constavam na base de dados até quarta-feira passada. Apesar de já ter terminado o prazo para o registro de candidatura, é possível que algumas solicitações ainda estejam sendo processadas pela Justiça Eleitoral, por isso ainda não estão disponíveis no sistema do TSE. A declaração de bens é um dos requisitos obrigatórios para o registro de uma candidatura e permite que os eleitores consultem o patrimônio informado por quem disputa as eleições. As informações são públicas, podem ser consultadas no Divulga Cande, plataforma da Justiça Eleitoral. É, tem gente que diz que não tem nada, né? Tem uma candidata que disse que só tinha R$1 na conta. Uma candidata disse que só tinha R$1 na conta. É, vai acreditar, hein? Bom, falar em candidato, o candidato à presidência da República, o Renan Santos, que é do Partido Missão, ele cumpriu a agenda na Paraíba, realizando ações voltadas à segurança pública. Foi ontem que ele esteve aqui. Durante a visita a João Pessoa, capital do estado, o candidato contratou um trator. Ele contratou um trator para retirar lixo, para retirar entulho, que segundo ele, são usados por criminosos em uma comunidade do bairro do Grotão. Isso é um problema de João Pessoa, isso é um problema de São Paulo, do Rio de Janeiro, de Salvador, de Recife. É um problema brasileiro. Nós vamos colocar estado de defesa em regiões tomadas pelo crime, por exemplo, o bairro do Grotão, João Pessoa. E aí não só a polícia local, mas o auxílio da Polícia Federal que vai ser dado. E o governo federal vai atuar de maneira clara para prender, matar as lideranças do crime. Se elas não quiserem se entregar, vão acabar morrendo, disse o candidato numa entrevista. Em seguida, o candidato foi à cidade de Santa Rita, na região metropolitana de João Pessoa, onde retirou câmeras de monitoramento instaladas em postes supostamente utilizados pelo crime organizado. Ele subiu em um dos postes com uma escada e fez a retirada manualmente. Bom, quebrou inclusive. Ao descer, pegou a câmera e quebrou. Antes de retirar as barricadas e as câmeras, ainda pela manhã, na chegada dele ao aeroporto da capital, o candidato disse que fará operações conjuntas entre os governos federal e estaduais no que diz respeito à segurança pública. 10h30, hora certa aqui.
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1: Em 2025, as cooperativas de saúde movimentaram R$ 130,7 bilhões, segundo o Anuário do Cooperativismo Brasileiro 2026, divulgado pelo sistema OCB, Organização das Cooperativas Brasileiras. Além disso, o setor destinou mais de R$ 10 bilhões para despesas pessoais. As cooperativas atuam em diversas regiões do Brasil, ampliando o atendimento através de médicos, dentistas, psicólogos, fisioterapeutas e diversos profissionais da saúde. Atualmente, o Brasil conta com 304 mil cooperados, gerando mais de 160 mil empregos. Para Tânia Zanella, presidente executiva do sistema OCB, os números apontam a capacidade do cooperativismo em atender os desafios da assistência à saúde e contribuir para o desenvolvimento em diversas regiões do país.
2: Os números mostram, mais uma vez, a força do cooperativismo brasileiro. Chegamos a mais de 29 milhões de cooperados, quase 14% da nossa população. E o que mais me alegra é o ritmo. Crescemos mais de 12% em um ano. Significa desenvolvimento que chega aonde o Brasil precisa. Estamos em 3.425 municípios e aonde tem cooperativa, o município produz mais, emprega mais e exporta mais.
1: Hugo Andrade, coordenador de processos do sistema OCB, avalia que os resultados registrados pelo setor demonstram uma recuperação das cooperativas de saúde no período pós-pandemia.
3: Demonstra que, pós um período muito complicado da pandemia, em especial nos anos de 21, 22 e 23, as operadoras tiveram muitas dificuldades, incluindo as cooperativas de saúde, e desde 2024 elas têm se recuperado de forma bastante interessante e importante.
1: Na saúde suplementar, os números também foram positivos. Segundo a Agência Nacional de Saúde Suplementar, a ANS, as operadoras de planos de saúde reuniram mais de 50 milhões de beneficiários no ano passado. Desse total, cerca de 20 milhões foram atendidos por cooperativas médicas. Agência Rádio Web, produção e reportagem, Karina Chagas.
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1: 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No zap da Cinecista FM, você fala aqui com a gente. Alô, bom dia.
2: Olá, Jaigon, bom dia.
1: Bom dia.
2: Amém, meu filho, amém, amém. Para toda a nossa família, que Jesus abençoe todos os locutores da Rádio Cinecista e todos nós, com paz, saúde e felicidade. Todas nossas famílias, né, Jair?
1: É isso, amém. Obrigado, viu, pela participação aqui. Você do Zap com a gente. Alô, bom dia.
3: Sim, Jair Gomes, na hora da oração eu gosto muito, viu? Todos os dias eu estou na escuta, eu gosto muito daquela oração.
1: Ok, tá bem, obrigado.
3: Se for amanhã, na hora da oração, eu vou mandar mensagem, certo?
1: Tá jóia, tá jóia. E Deusa tá nos ouvindo, diz bom dia, amém. Escuto a Cinecista, adoro todos os programas. Sou fã da Cinecista de todos os dias. Obrigado, e Deusa. Você do Zap com a gente. Alô?
4: Bom dia, meu amigo Jair. Bom Jair, dia. Aqui é Cheiro do Limeira.
1: Oi, Cheiro.
4: Eu quero dizer, Jair, que Deus é tudo na nossa vida. Ele é quem fortalece nós todos os dias. Se não fosse Ele, Jair, nós não estaríamos aqui. Jair, quero aproveitar e pedir Padre Alexandro, o que é que eu sou sem Jesus, para oferecer minha mãe Chiquinha, minha sogra Nazaré, para meus três filhos, minha netinha Maite, enfim, todos vocês da rádio. Quero dizer que Deus é tudo na nossa vida, isso. Só tem Ele mesmo, Jair.
1: É isso, Cheiro. Tá, joia. Obrigado, viu? Mais um ouvinte com a gente. Alô, bom dia.
5: Oi, Jair. Bom dia. Bom tudo dia, bem? Tudo. Bom dia, Jair. Bom dia, Marinaldo Santos. Bom dia a todos os ouvintes que escuta todos os dias essa belíssima programação na companhia de Jair Gomes. Eu gostaria de ouvir uma música com Daniel para ser feliz. Para ser feliz, essa música vai especialmente para minha madrinha Janeide Pedro Lavrada. Ofereço para todos os meus familiares. Aí em Picuí, no Pedro Tomás, Fernando Branco, Alisson, Elito, Pedro Lavrada. Eu ofereço para minha irmã Cléa, meu sobrinho Giliardi. Ofereço também para todos que faz parte do círculo de minha amizade. Não posso esquecer a galerinha do CAPES da terça-feira. Gostaria de mandar um grandioso abraço para seu Lindoval, que ele escuta o programa de Jair. Gostaria de mandar um abraço também para Netinho, para a mãe dele. Ofereço também para você, Jair, para a Sônia, suas filhas, Marinaldo e a família. Ofereço também para Tavares, Ian, Iana, Ana Lígia, Francisco Araújo, Kaique, Caiane, Messinho, Rosélia, Ednice, enfim, para todos que estão na sintonia do seu programa. Um abraço da sua ouvinte, Liária.
1: Obrigado, Liária. Bom dia para você. São 10h39 agora. Quem está no zap com a gente?
6: Alô? Bom dia, Jair Gomes.
1: Bom dia.
6: Aqui é Onice. Eu quero ouvir a música com o Padre Alex Santos, Quem Sou Eu Sem Jesus. Eu ofereço para minha mãe Maria Onice, para meu pai Antônio Ocádio, para meus irmãos, para minhas irmãs, para toda a minha família, para todas as minhas amigas que estão na escuta do programa. Não digo não, porque são muitas. Eu ofereço a todos vocês da rádio, para toda. Ofereço para minha mãe Maria Onice, que está pretendendo hoje. Os parabéns vai do esposo, do Leocádio, de todos os filhos e de toda a família.
1: Ok, obrigado, Eunice. Um abraço para você, tá? Tem mais ouvinte aqui no zap da Cinecista aqui. São 10 horas e 40 minutos agora. Vamos ver aqui se tem mais ouvinte. Oi.
7: Jair, bom dia.
1: Oi, bom dia.
7: Se possível, você passe uma música com Santana para oferecer aos meus familiares, a todos os meus amigos, para todos que estão na escuta. Tenha um ótimo dia, que Deus nos abençoe.
1: Obrigado, viu? Obrigado.
7: Deixe meu brinde aí que eu vou pegar final de semana.
1: Tá, joia.
7: Um
1: tá,
7: abraço.
1: Obrigado, viu? cantor Ney Mato Grosso está com 85 anos, gente, 85 anos. Ele tem uma propriedade de 140 hectares lá em Saquarema. E tem uma reserva lá, uma área que ele transformou em reserva permanente. Duas áreas protegidas ligadas ao artista somam aí cerca de 80 hectares de Mata Atlântica preservada. É, a criação da Reserva Particular do Patrimônio Natural estabelece compromisso permanente com conservação da biodiversidade, que permanece válido mesmo após eventual mudança de proprietário. Já transformou uma área lá em Reserva Particular de Patrimônio Natural. Ninguém pode mexer, né? E ele lá, ele preserva não só árvores, mas também preserva animais, né? Ninguém mexe naquela área, né? Ney Mato Grosso, que é um dos grandes nomes da música brasileira, e uma das músicas mais marcantes da carreira dele, chama-se Poema. 10h42.

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3: Sair durante atestado, gravar trend no trabalho, pode dar justa causa? Bom, dois casos envolvendo demissões por justa causa chamaram a atenção nessa semana. Levantaram dúvidas sobre em quais situações o comportamento de um funcionário pode levar a esse tipo de desligamento. Em Goiás, uma técnica de enfermagem foi demitida após gravar e publicar nas redes sociais vídeo de uma trend dentro de um hospital de Jataí, região sudoeste do estado. Já em Blumenau, em Santa Catarina, a Justiça do Trabalho manteve a demissão por justa causa de um funcionário flagrado dançando na Oktoberfest enquanto estava afastado por atestado médico. Ele estava doente para o trabalho, não estava doente para estar na festa, né? Bom, afinal, quando uma atitude pode levar a justa causa? O trabalhador de atestado pode sair de casa, gravar vídeos durante o expediente e pode resultar em demissão? A resposta é depende, tá? A demissão por justa causa é a punição mais grave que pode ser aplicada ao trabalhador. A CLT prevê uma série de situações que podem levar a esse tipo de desligamento, como abandono de emprego, por exemplo, indisciplina, insubordinação, além de ofensas físicas ou a honra, e também atos de improbidade. Mas cometer uma irregularidade no trabalho não significa automaticamente que o funcionário possa ser demitido por justa causa. Segundo Ricardo Calcini, professor de Direito do Trabalho do INSPER, a empresa precisa analisar a gravidade do comportamento e ter provas, hein? Ter provas do que aconteceu e de quem praticou o ato. Também é preciso avaliar se o episódio tem relação com o trabalho e se a punição é proporcional à falta cometida. Na prática, quanto mais grave a falta, mais severa pode ser a punição. Em situações menos graves, a empresa pode recorrer primeiro a medidas como advertência ou suspensão. Agora, isso não significa que todo funcionário precise receber uma advertência antes de ser demitido por justa causa. Segundo Calcini, quando a falta é grave o suficiente para romper a confiança entre empregado e empregador, a demissão pode ser aplicada diretamente. Então, olha, tem aqui algumas informações importantes para você que tem carteira assinada, SLT, sobre, por exemplo, atestado, não é? Sobre atestado, se você está de atestado médico, o principal é seguir exatamente as orientações do médico, evitar qualquer comportamento que possa contradizer o motivo do afastamento. O TST já analisou casos em que atividades realizadas durante o atestado contribuíram para a manutenção da justa causa, né? O que evitar durante o atestado? Você está de atestado aí, está afastado da empresa, o que você deve evitar? Você não pode trabalhar para outra empresa durante o período do atestado, especialmente se a atividade for incompatível com a doença ou com o repouso indicado. Não exercer atividade física ou profissional incompatível com a recomendação médica. Não praticar atividades que demonstrem capacidade incompatível com a incapacidade informada no atestado. Não viajar se houver recomendação de repouso ou se a viagem contrariar as orientações médicas. O TST esclarece que viajar não é automaticamente proibido, depende das condições da recomendação médica. Não falsificar ou alterar atestado, isso pode gerar consequências trabalhistas graves. Não publicar nas redes sociais fotos ou vídeos que contradigam o motivo do afastamento, pois esse material pode ser utilizado como prova em uma discussão trabalhista. Não deixar de comunicar o afastamento à empresa ou descumprir o procedimento estabelecido para entrega do atestado. Se o médico, atenção, se o médico determinou repouso, você deve cumprir o repouso. Se autorizou atividades normais, mas proibiu determinado esforço, respeite essa limitação. E uma coisa muito importante, ter um atestado médico válido não significa que o emprego esteja imune à justa causa, hein? O problema pode surgir quando há fraude, abuso ou uma conduta incompatível com o afastamento. Em 2025, por exemplo, a Justiça do Trabalho manteve justa causa de uma trabalhadora que apresentou atestado e no mesmo dia foi trabalhar para outro empregador. Então, cuidado aí, tá? Você que gosta de atestado médico, né? Que se afasta aí por nada, às vezes. Cuidado, hein? Pode custar aí o seu emprego. 10h55 agora, na manhã da Cenecista FM.
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3: Padre Marcelo Rossi, canta pra gente agora, Maria. Maria, passa na frente. Bom dia.

Marcelo Rossi, cantando pra gente aqui no finalzinho, Maria Passa na Frente. Hoje o nosso tema da enquete foi respeito. Respeito é entender que ninguém é obrigado, viu, gente, a pensar como você. Podemos discordar de opiniões, mas nunca devemos perder a educação, a consideração, o respeito pelo próprio. Se alguém pensa diferente de você aí, você tem que respeitar, né? Temos que ter respeito, né? Então a nossa enquete de hoje foi sobre isso, né? Porque que sirva para uma reflexão de todos nós, né? Respeito, respeito às diferenças, né? Respeito também a saber ouvir o próximo, é respeitar a opinião daquela pessoa que está aí com você, né? É tratar os outros com a educação, é evitar julgamentos e ofensas, tudo isso é respeito, tá? Devemos ter respeito às pessoas. O tema de hoje, da nossa enquete. Muito obrigado a quem mandou mensagem pra gente, quem participou do programa, mandou mensagem de voz, mandou mensagem de texto. A você que também não mandou mensagem, mas esteve na nossa audiência ao longo da manhã, muito obrigado. Amanhã estaremos de volta, com a permissão de Deus, para mais um encontro aqui na Cenecista FM, tá? Fique com a gente, porque agora, próxima atração, a notícia, e você acompanha aqui as notícias mais importantes do dia, não é? O que aconteceu nessas últimas 24 horas, você confere com a gente aqui no Jornal Cenecista. E hoje no Bate-Bola, uma conversa com o presidente da Desportiva Picuiense, Baiano. O time participa da segunda divisão 2026 e o Baiano traz aqui novidades, traz aqui as informações da Desportiva. Time de Picuí, time profissional que disputa o Campeonato Paraibano da segunda divisão. Chegue mais perto do rádio, aumente mais o volume do seu rádio aí para ouvir algo importante que temos para você aqui no finalzinho do programa. Olha, às vezes a melhor atitude é entregar nas mãos de Deus aquilo que não conseguimos controlar. Entregue suas preocupações, entregue seus medos, seus problemas e até aquilo que hoje parece sem solução. Isso não significa desistir, significa confiar que Deus pode abrir caminhos onde nossos olhos ainda não conseguem enxergar. Então faça a sua parte com fé, deixe o restante nas mãos de Deus e siga em frente. Que hoje o seu coração encontre paz, porque quem confia e entrega a Deus não caminha sozinho. E acredite, a tempestade vai passar e tudo vai ficar bem. Não desista, não perca a esperança. Deus vai agir, Deus está do seu lado. Ele vai te ajudar.

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8: Olá, bom dia. Hoje, quinta-feira, dia 20 de agosto de 2026. As notícias que mais importam você acompanha aqui no jornal desta manhã de quinta-feira. Os destaques para hoje. PGR pede que caso Lulinha deixe STF e seja julgado na primeira instância. Combate a facções, ferrovias e mais. As propostas em comum dos candidatos à presidência da República. Ataque russo deixa 15 mortos em Kiev. Escola, hospital, creche são atingidos. Um vídeo mostra deslizamento que matou mais de 100 em Minas de Ouro, na República Centro-Africana. E ainda em destaque, MPF move ação por venda de corpos do antigo maior manicômio do Brasil. Ciclone começa a se formar hoje no sul. O ar frio vai avançar pelo país. É a previsão do tempo. E ainda, até 8 meses à espera, os brasileiros na fila por benefício do INSS. Leilão das Casas Bahia tem notebooks e celulares. Agora cuidado com as fraudes, hein? Muita gente está se aproveitando agora para aplicar golpes. Também destaque, candidato a deputado e 3 vereadores são suspeitos de ligação com o PCC. Na Paraíba, as notícias de hoje, prefeito de Caporã.

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2: 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E agora, o tempo e a temperatura.
3: No Nordeste, a quinta-feira será de muitas nuvens e possibilidade de chuva, principalmente no litoral. Aracaju, Maceió e Recife têm previsão de chuva isolada ao longo do dia. Em João Pessoa, pode chover pela manhã e à tarde. Salvador também terá possibilidade de chuva isolada. Fortaleza fica com muitas nuvens e temperaturas entre 25 e 30 graus. Em São Luís, a máxima chega a 33 graus. Já Teresina terá tempo com muitas nuvens e pode registrar 36 graus. As informações são do Instituto Nacional de Meteorologia. Sofia Muniz, o tempo e a temperatura.
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1: Esse é o Jornal Cenecista com as notícias mais importantes do dia. Bom, o guia eleitoral começa final do mês agora, né? E o guia eleitoral, ele é um espaço onde os candidatos usam ou têm para colocar suas propostas, até para fazer ataques a adversários, né? É o guia eleitoral, é o conhecido guia eleitoral. A cada 2 anos nós temos o guia eleitoral, seja para campanha estadual, federal, seja para campanha municipal também, né? E é uma oportunidade do eleitor escolher seus representantes, né? Por quê? Porque você vai conhecer as propostas, você vai conhecer a trajetória, você vai ouvir declarações dos candidatos. E é bom lembrar sempre a você que está na audiência aqui da Cenecista FM que o seu voto é uma decisão importante. Tem gente que não dá importância, né? Então, esse ano eu não vou votar, esse ano eu não quero saber de política, esse ano eu não tenho candidato. Mas olha, quando você faz isso, você dá espaço para um candidato mal intencionado, podemos dizer assim, entre, se eleja, porque você não votou no que tinha proposto, naquele que você acha interessante para dirigir, para estar à frente dos destinos do seu município, seja no poder executivo como no legislativo. E não escolha apenas por promessa, por indicação de terceiros. Alguém chegou: olha, vota em fulano de tal que é bom, vota em fulano de tal que é um bom candidato, né? Pesquisa, compare, vote com consciência. O importante é isso, é votar com consciência. Você deve observar quem são os candidatos. É bom você fazer isso toda a campanha, tá? Não fique aí alheio à política, não, porque a gente depende também da política, né? A gente depende de ações de políticos aí, seja prefeito, seja governador, seja presidente, seja de um deputado, né? Seja de um senador, porque muitas vezes esses representantes, eles trazem o que a gente precisa, ou não trazem o que a gente precisa, né? Você precisa acompanhar as trajetórias, as suas propostas, né? Devemos ficar atentos aí. O que fulano de tal tem para apresentar, né? Você tem que observar o histórico político e profissional dele, né? Se ele é uma pessoa correta,

0: Você deve também observar as propostas, se realmente são possíveis de serem realizadas, porque de repente o cara chega e promete para você o céu e a terra e não dá nada no final, né? Passa aí 4 anos e não oferece nada. Então, na hora de votar, não venda seu voto, não troque sua escolha por dinheiro, por favor, por benefício. Seu voto tem valor e pode ajudar a decidir o futuro da sua cidade, pode ajudar a decidir o futuro da Paraíba, pode ajudar a decidir o futuro do Brasil, tá? Então, um bom gestor, ele faz a diferença, ele traz melhorias para o seu município, para o seu estado, para o Brasil. É por isso que nós devemos ter muito cuidado quando formos votar, né? Vamos votar consciente. E o guia eleitoral está chegando aí, gente. Semana que vem já começa o guia eleitoral no rádio e na televisão. Então, se você puder acompanhar, acompanha, né? Não vá simplesmente porque alguém te falou que o candidato A é bom, o candidato B não é bom, né? O candidato C não presta, não vá nessa. Vá lá, observe a proposta, de repente o que ele fala diz tudo aquilo que você quer, diz tudo aquilo que você quer para o seu município, para o seu estado, para o seu país, porque vivemos um país democrático, seu voto é livre, tá? O seu voto é livre, não precisa dizer em quem você vai votar. Você chega lá e vota e pronto. Se quiser declarar, sem problema, né? Você não é proibido de declarar o voto, não. Mas, enfim, muito cuidado, tá? Semana que vem começa o guia eleitoral. Falar nisso, você que está na audiência aqui do jornal, vamos a uma enquetezinha aqui no jornal, rapidinho, para você participar com a gente hoje aqui. Você considera importante o guia eleitoral? Você acompanha o guia eleitoral? Hã? Você acha interessante o guia eleitoral? Você acompanha o guia eleitoral? Bom, o nosso zap está liberado aqui. Diga sim ou não. Né? Diga sim ou não. Não tem problema. Vamos respeitar todos os votos. Vamos respeitar a sua opinião. Porque estamos numa democracia. Não, pode, não fale em nome de candidatos, né? Em quem você vai votar. Eu só queremos saber, né? Se você é a favor do guia eleitoral, se você curte o guia eleitoral, se você acompanha as propostas dos candidatos no guia eleitoral, né? Manda pra gente. Não precisa dizer nome de candidatos, porque a gente não pode. Tá bom? Então vai respondendo pra gente aqui. Bom, deixa eu ver aqui. Vamos lá. Já temos aqui pessoas respondendo. A Ângela diz que não gosta. Edileuza também diz que não gosta do guia eleitoral. Tá ok. Tá, a sua opinião é importante aqui no programa, tá? Vai mandando sim ou não, né? Sim ou não, e a gente vai registrando aqui, gente. Olha, um leilão de produtos da Casas Bahia termina hoje, pela plataforma Kiwara. Os itens são provenientes de lojas fechadas em meio à crise financeira da varejista. A lista inclui notebooks, smartphones, refrigeradores, lavadoras, fogões. O leilão, que coincide com o pedido de recuperação judicial da empresa, ganhou repercussão nas redes sociais, mas também abriu espaço para golpes. A Capesberg afirma que ainda não identificou uma campanha fraudulenta específica relacionada à recente liquidação de estoques, mas alerta que esse tipo de golpe já é conhecido. Segundo a empresa, criminosos costumam clonar sites de leiloeiros reais e criar páginas falsas para receber pagamentos das vítimas. O Pix é um dos principais pontos de atenção. Como a transferência é instantânea, o dinheiro pode ser rapidamente distribuído entre diferentes contas, dificultando a recuperação dos valores. Então, cuidado, não faça Pix, não. Tá? Cuidado com o Pix. Evite golpes, hein? Pesquise a reputação do site, consulte o histórico da plataforma em sites de defesa do consumidor, como Reclame Aqui, né, que está ali para tirar suas dúvidas, e também verifique o portal Leilão Seguro, que mantém uma lista de sites de leilão falsos. Confira também as condições de venda antes de dar um lance. Em leilões de logística reversa e desativação, os produtos são vendidos no estado em que se encontram. Pode ser avarias, componentes ausentes ou defeitos não aparentes. E olha, o valor do lance não é necessariamente o preço final. Pode haver comissão de 5% do leiloeiro e outras taxas administrativas, dependendo da plataforma. Em geral, o produto não é entregue em casa, né? O arrematante é responsável por desmontar, embalar, transportar coletar o item a partir do local indicado pela organizadora. Verifique no edital prazos e horários de retirada, além de possíveis multas por atraso ou perda do lote. E olha, verifique se o profissional está registrado na junta comercial do estado em que atua. O nome e a matrícula podem ser consultados no site do órgão. E em um leilão legítimo, o pagamento deve ser feito para a conta da pessoa jurídica organizadora ou diretamente para a conta do leiloeiro oficial. Evite PIX, evite TED ou depósitos para contas de terceiros ou CPFs desconhecidos, tá? Para você não cair, não cair em golpe aí. De repente, numa situação dessa, muita gente, muitos golpistas se aproveitam, né? E entram na jogada, entram no bolo aí. De repente você vai lá e cai no golpe. As notícias que mais interessam, você tem aqui no Jornal Cenecista. E entre as notícias de hoje, eleições 2026. O TSE diz que contas rejeitadas não barram candidatura.
1: O presidente do Tribunal Superior Eleitoral, ministro Cássio Nunes Marques, afirmou nesta quarta-feira que a rejeição de contas públicas não torna um candidato automaticamente inelegível. A declaração foi feita durante um encontro com integrantes do Tribunal de Contas da União em Brasília. Neste mês, o TCU entregou à Justiça Eleitoral uma lista com mais de 6.100 gestores que tiveram contas julgadas irregulares nos últimos 8 anos. Durante a audiência, o presidente do TSE destacou a importância desse diálogo entre as instituições. Mas ele explicou que cada caso deve respeitar os critérios previstos em lei e o direito de defesa.
2: A Justiça Eleitoral tem o dever de aplicar rigorosamente a legislação, mas esse rigor deve ser acompanhado de segurança jurídica, respeito ao devido processo legal e observância das competências constitucionalmente estabelecidas. Dessa forma, existe um modelo harmonioso de controle no qual o Tribunal de Contas fornece a prova técnica da infração orçamentária e a Justiça Eleitoral aplica a sanção política de interdição de candidatura. A presença neste encontro dos presidentes das Cortes de Conta e Eleitoral transmite uma mensagem clara. O controle dos recursos públicos e a integridade das eleições são dimensões complementares da democracia.
1: O TCU é o órgão responsável por fiscalizar a administração pública e também julgar contas nas hipóteses previstas da Constituição. Já a decisão sobre quem pode ou não disputar a eleição cabe à Justiça Eleitoral. Isso durante a análise do registro de candidatura, o que é feito neste período. Para uma rejeição de contas resultar em inelegibilidade, é preciso analisar uma série de requisitos, como frisou o ministro do TSE. Entre eles estão a existência de irregularidade insanável, a eventual prática de ato doloso e se a decisão foi suspensa ou anulada. Agência Rádio Web de Brasília, Yuri Hudson.
0: Queremos saber hoje no jornal se você gosta de acompanhar o guia eleitoral. É onde os candidatos se posicionam, colocam as suas propostas. Você gosta de ouvir o guia eleitoral no rádio e na televisão? Vamos lá. Tem alguém mandando aqui mensagem de voz. Então, eu pedi o seguinte, que a pessoa transforme aí num texto, tá bom? Coloca no texto aí para mim. Vai ficar mais fácil a gente encaminhar aqui no jornal, porque nós temos um tempo curto aqui no jornal e a gente precisa otimizar aqui esse tempo, tá bom? A Aldenir Souza diz o seguinte, eu não gosto. Titinha dizer, Jair, eu gosto sim, eu gosto. Marilene Buriti diz sim, que gosta. E você, qual é a sua opinião? Manda pra gente aqui, o nosso zap é o 9912-7181. Quem mandou mensagem de voz, manda simplesmente sim ou não, tá? Faz um pequeno comentário por escrito para a gente aqui otimizar o jornal. Um homem morreu após se afogar na lagoa do Parque Solon de Lucena, no centro de João Pessoa, na noite de quarta-feira. Segundo informações repassadas à TV Cabo Branco, algumas pessoas que estavam no local viram quando o homem pulou na água e não conseguiu retornar à superfície. Até agora, a polícia tenta entender o que motivou ele a cair na água. Uma outra informação aqui sobre um atropelamento na Lagoa Seca, em Lagoa Seca, né, aqui próximo a Campina Grande. O homem morreu após ser atropelado na manhã de hoje no quilômetro 112 da BR-104 em Lagoa Seca, Agreste da Paraíba. Segundo a Polícia Rodoviária Federal, o homem trabalhava com carregamento de produtos, estava voltando do trabalho. Ele desceu de um ônibus e, ao tentar atravessar a rodovia, foi atropelado por um carro. Até agora, a vítima não havia sido identificada. De acordo com o inspetor da PRF, Leonardo Costa, o motorista seguia de Campina Grande para o município de Esperança, quando percebeu que um ônibus havia parado na pista e foi surpreendido pelo pedestre. O motorista vinha de Campina Grande para Esperança, quando percebeu que o ônibus tinha parado. A pessoa que desembarcou já atravessou correndo. A gente tem várias testemunhas que relatam dessa forma o acidente. Felizmente, não houve o devido cuidado dessa travessia, disse Leonardo Costa. O motorista permaneceu no local, tentou prestar socorro. O serviço de atendimento móvel de urgência SAMU foi acionado, mas o homem morreu no local. Polícia Militar e a PRF estiveram no local. O motorista foi submetido ao teste do bafômetro, que deu negativo para o consumo de álcool. Após o atendimento da ocorrência, o motorista foi encaminhado para a central de polícia para prestar depoimento. É muito bom ter cuidado. Quando você descer de um ônibus, se o ônibus estiver numa faixa, geralmente ele vai estar numa faixa contrária, né? Cuidado quando você for ultrapassar. Deixa o ônibus sair, né? Observa se vem carro de um lado ou de outro, porque quando tem uma rodovia, os carros vêm muito ligeiros, né? Vêm em alta velocidade, não dá tempo frear, não dá tempo desviar, né? E muita gente morre por conta disso, né? Por não ter paciência de esperar, né? De esperar o momento certo para atravessar. Cuidado, às vezes a gente pensa que o carro vem longe, né? O carro vem distante, mas olha, é impressão, viu? É impressão. O carro vem tão veloz que em questão de segundos ele chega. Ele chega e você pode não dar tempo, não pode ter tempo de passar, de sair da rodovia. Então, muito cuidado, procure um local seguro quando for atravessar a rodovia para não ser surpreendido. A investigação que apura um esquema de desvio e comercialização ilegal de combustíveis na Grande João Pessoa aponta que o produto está destinado ou era destinado a pessoas envolvidas com crime organizado para o uso de veículos no cometimento de crimes. A informação foi divulgada pela Polícia Militar nesta quinta-feira durante nova operação na Grande João Pessoa. A ação coordenada pela Força Integrada de Combate ao Crime Organizado cumpriu 8 mandados de busca e apreensão em João Pessoa, Santa Rita, Cabedelo, Bahia, Pedras de Fogo e apreendeu cerca de 25 mil litros de combustível. Segundo o Coronel Figueiredo, que representa a Polícia Militar na operação, a investigação começou há 4 meses. O levantamento feito pela Diretoria de Inteligência da PM permitiu identificar como funcionava o esquema e deu início à operação. Os condutores dos veículos eram encaminhados para locais onde o esquema funcionava, de acordo com a corporação. Após a extração, o produto passava por adulteração e era vendido ou encaminhado para outros locais de distribuição. Essa operação visa justamente o combate ao crime organizado, à comercialização ilícita, desvio de combustíveis. Os condutores de veículos eram encaminhados a determinados locais, onde era retirado o lacre, retirado o combustível, posterior adulteração, vendido ou encaminhado para outros locais de distribuição. Já era costumeiro destinado a pessoas envolvidas com o crime organizado para que utilizassem veículos para cometimento de crimes, disse o coronel Figueiredo. Você no Jornal Cenecista, olha, TSE já recebeu mais de 1000 denúncias de irregularidade sobre propaganda eleitoral. O repórter chamando.
3: Mais de 1000 denúncias de irregularidade já foram recebidas pelo Tribunal Superior Eleitoral. O Pardal, ferramenta que recebe queixas sobre ilegalidades na propaganda eleitoral, registrou 1.103 queixas até agora. O maior número de ocorrências se refere a candidatos do estado de São Paulo. Na sequência, vem Pernambuco e Paraná. O tipo de irregularidade mais registrado é o impulsionamento, que representa 30,73% do total de denúncias. Em seguida, questões relacionadas à internet e a bens públicos. Ainda há denúncias sobre bens particulares, propaganda eleitoral fora da época, banner, cartaz ou faixa, boca de urna, comício posto omisso, por exemplo. Das queixas recebidas, mais da metade está em andamento. Já 35% das denúncias foram baixadas do sistema e 11% foram peticionadas. Das queixas recebidas, mais da metade está em andamento. Já 35% das denúncias foram baixadas do sistema e 11% foram peticionadas no processo judicial eletrônico. Da Rádio 2, Fabíola Altran.
0: 11h30 agora, 11h30. Rosilene está dizendo que a gente precisa ver as propostas, né, dos candidatos. É isso. Obrigado pela participação. Mande a sua mensagem de texto para a gente aqui, tá bom? Para a gente poder identificar melhor. Rose está dizendo que sim, gosta de ouvir. Lia disse que gosta, que adora, né, o guia eleitoral. Elanã diz, bom dia, não gosto, mas precisamos assistir ou ouvir. É a única forma de a gente conhecer as propostas dos candidatos, é verdade. No rádio e na televisão é uma boa oportunidade, viu? João Gonzaga diz, bom dia, Jair. Eu não gosto, é muito mimimi, diz ele aqui. Francinete Souto também está na nossa audiência, diz que gosta de ouvir. Francinete, obrigado pela participação, tá? Fátima Araújo está dizendo, bom dia, minha resposta é não gosto. Fátima está no Citanque do Caboclo, obrigado pela participação. Alexandra diz que não gosta de ouvir, tá bom. Obrigado, vá participando aqui, mande a sua mensagem de texto, tá? Manda mensagem de texto e a gente vai apresentando aqui, tudo bem? Jornal Cenecista, olha, um hospital registra surto de bactérias, 8 mortes de pacientes. Um relatório do Hospital Regional Alfredo Mesquito Filho, em Macaíba, Grande Natal, aponta a ocorrência de um surto de bactérias multiresistentes entre maio e julho deste ano. Nesse período, 8 pacientes que tiveram esses micro-organismos identificados durante a internação morreram na unidade. Um documento pós-incidente foi elaborado no último dia 11 de agosto pela Comissão de Controle de Infecção Hospitalar e pelo Núcleo de Segurança do paciente da unidade. No texto, o hospital classifica o caso como surto de infecção relacionada à assistência à saúde por micro-organismos multiresistentes. Segundo a Secretaria de Estado da Saúde Pública do Rio Grande do Norte, o documento não permite afirmar que as bactérias tenham sido a causa direta dos óbitos. Um vídeo, gente, no Rio de Janeiro mostra um ciclista sendo espancado. Câmeras de segurança de um prédio de Copacabana registraram o linchamento de Cláudio Rafael Landeiro, um ciclista de 37 anos, segundo a família, foi morto ao ser injustamente acusado de roubo. Nas imagens, 3 homens cercam Cláudio, 2 deles portavam mochilas de entrega e o outro segurava uma vareta, com a qual desferiu ao menos 30 pauladas. O trio ainda altera entre pernadas, socos, até que a vítima cai na calçada. O crime ocorreu na noite de 11 de agosto. Cláudio estava com a bicicleta da irmã, parou em frente a uma loja na esquina das ruas Barata Ribeiro e Belfort Roxo, onde desceu e ficou em pé na calçada. Pessoas que suspeitaram dele chamaram seguranças da rua. Um deles perguntou o que Cláudio queria com a bicicleta. Sem resposta, um vigia deu uma paulada no braço do ciclista. Cláudio, então, foi até a rua Felipe de Oliveira, onde se sentou na escadaria de um prédio, e a partir desse momento o episódio é registrado pelas câmeras. Os dois, com as mochilas, chegaram de bicicleta e interpelam Cláudio. E na sequência, o vigilante com a vareta aparece. As agressões começam com pauladas. Cláudio se levanta da escada, tenta escapar, mas é segurado. O trio desfere socos e chutes. Cláudio, que em nenhum momento reage, cai no chão desacordado. Os agressores ainda vasculham os bolsos do ciclista e o vigia também tira uma foto da cena. Todos vão embora, deixando Cláudio agonizando. Bombeiros são acionados e socorrem Cláudio. Ele foi levado para o Hospital Municipal Miguel Couto, na Gávea, mas não resistiu aos ferimentos. Segundo informações repassadas à família, a causa da morte foi traumatismo craniano e hemorragia interna. Imagine você sendo atacado por um vigia covarde, né, e por outras duas pessoas também de forma covarde, né? Imagina, sem você ter feito nada, sem você ter agredido ninguém, sem você ter cometido nenhum crime. O porteiro do prédio Jorge Pires viu tudo, as imagens mostram uma violência muito grande, bateram muito nele, né? Não sei o que se passa na cabeça de uma pessoa que agride, que bate em outra sem saber se a pessoa realmente é culpada ou não, né? Eram pauladas que não parecia que era uma pessoa, não. Era pauladas mesmo, forte mesmo, né? Era coisa assim absurda, né? Eu ouvi gritos, era um barulho muito contundente. Aquele pá, pá, pá, muito contundente. É chocante, porque poderia ser qualquer um de nós. É verdade, pode ser qualquer um de nós. Uma das irmãs de Cláudio, Fabiana Landeiro, disse que ele estava com a bicicleta da família. Ela definiu Cláudio como um homem de coração puro, calmo, quieto, na dele, não tinha histórico de agressividade, a família está desolada. Eu, minha mãe, a irmã, foi simplesmente uma iniciativa de um indivíduo que pressupôs isso sobre ele. Não teve nenhum motivo, contou Fabiana. Claro que eles vão ter que pagar, né? Esse vigia, ele vai ter que pagar, né? E os outros que acompanharam ele também vão ter que pagar. Cometeram um crime e não podem ficar impunes. Em 2025, brasileiros depositaram quase 221 bilhões em bets e perderam quase 37 bilhões. Repórter chamado.
4: Os brasileiros depositaram 220 bilhões e 600 milhões de reais em plataformas autorizadas de apostas online durante o ano passado. Dados preliminares divulgados pelo Ministério da Fazenda revelam que desse montante, 36 bilhões e 900 milhões de reais ficaram retidos pelas empresas como faturamento, ou seja, foi o total perdido pelos jogadores, enquanto o restante retornou aos usuários na forma de prêmios e bônus. O levantamento oficial do governo federal indica ainda que cerca de 25 milhões de pessoas realizaram apostas entre janeiro e dezembro do ano passado, com pico de movimentação financeira no mês de outubro, durante as fases decisivas do futebol nacional e continental. Os números da Fazenda ficaram abaixo de estimativas anteriores divulgadas por secretários estaduais, e as entidades do setor atribuem essa diferença ao volume expressivo de transações que ainda ocorrem em sites clandestinos e não regulamentados. Alguns estudos indicam que cerca de 40% das apostas ainda são feitas em sites não regulamentados. Para evitar prejuízos financeiros e proteger o orçamento familiar, especialistas recomendam uma cautela no uso dos valores destinados a esse tipo de prática. A orientação principal para quem escolhe apostar é usar apenas plataformas devidamente autorizadas e com cadastro regularizado. Da Rádio 2, Milena Abreu.
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0: 11 horas e 39 agora. O Grupo de Atuação Especial de Combate ao Crime Organizado, GAECO, cumpriu na manhã de hoje mandados de busca e de apreensão em endereços ligados à Prefeitura de Caporã. Caporã fica aqui no litoral sul da Paraíba. A ação faz parte de uma investigação sobre fraudes em licitações. prefeito do município, Chico Nazário, do União Brasil, foi afastado do exercício do cargo. Os mandatos foram cumpridos na sede da prefeitura e também na casa do político. Segundo o Ministério Público da Paraíba, as investigações identificaram indícios de fraudes em procedimentos de contratação pública e dispensas ilegais de licitação. As suspeitas envolvem principalmente prestação de serviços de coleta de resíduos sólidos. Os investigadores também apuram a possível prática de falsidade ideológica, uso de documento falso e lavagem de capitais. Esse último crime estaria relacionado à destinação e à circulação dos recursos públicos supostamente desviados. O prejuízo aos cofres do município de Caporã, apurado até agora em valores atualizados, ultrapassa a marca de R$ 2 milhões. A operação Purgatório é resultado de uma investigação desenvolvida de forma integrada pelo GAECO e pela Comissão de Combate aos Crimes de Responsabilidade e à Improbidade Administrativa em situação conjunta com a Delegacia de Repressão ao Crime Organizado, DRACO. Em setembro de 2025, o Ministério Público da Paraíba abriu uma investigação contra o prefeito de Caporã, o Chico Nazário, do União Brasil, por um vídeo que ele aparece recebendo uma bolsa de dinheiro antes das eleições de 2024. Falar nisso, falar em investigação, Polícia Federal esteve em Cuité, tá? Esse caso repercute aqui na imprensa, né? E a informação que temos aqui é que a Polícia Federal esteve em Cuité, sim, aqui na Paraíba, na última terça-feira, durante a operação Asfalto Vazio e também o Acordo Maquiado. São duas operações, né, da Polícia Federal. A ação também ocorreu em Pocinhos e também em Campina Grande, com a participação da CGU e também do Ministério Público Federal. A investigação apura possíveis irregularidades em contratos públicos de obras de pavimentação asfáltica. Segundo a APF, os contratos investigados ultrapassam R$ 37 milhões. Entre as suspeitas estão possíveis fraudes em licitações, em direcionamento de contratações, superfaturamento e outras irregularidades na aplicação de recursos públicos. Foram cumpridos 6 mandados de busca e apreensão em Cuité, em Pocinhos e em Campina Grande por determinação da Justiça Federal. A Prefeitura de Cuité informou que recebeu a equipe da Polícia Federal, que a documentação solicitada foi disponibilizada às autoridades. Segundo a nota, o procedimento está relacionado à apuração de contratos de pavimentação executados no município em 2023. As investigações continuam e é importante destacar que os fatos ainda estão sendo apurados pelas autoridades. 11 horas e 43 minutos agora, as notícias do dia. Mais de 80 milhões de brasileiros compraram produtos importados. Mais detalhes aqui no jornal.
6: A facilidade de acesso às lojas virtuais e variedades de itens disponíveis e a possibilidade de encontrar preços mais competitivos têm aumentado o consumo nas compras internacionais no país, passando a fazer parte da rotina dos consumidores. Pesquisa realizada pela CNDL, Confederação Nacional de Dirigentes Lojistas, e pelo SPC Brasil, Serviço de Proteção ao Crédito, revela que 61% dos consumidores digitais compraram ao menos um produto importado vindo do exterior nos últimos 12 meses. A quantidade é estimada em mais de 81 milhões de pessoas, um salto de 13 milhões de novos compradores em relação ao levantamento do ano passado. Merula Borges, especialista em finanças da CNDL, destaca o que mais influencia a decisão dos consumidores na hora de comprar produtos em sites estrangeiros e a percepção dos consumidores sobre a cobrança de 20% de imposto de importação.
7: O preço ainda é o principal item citado por quase 40% dos consumidores, mas ele praticamente empata com a confiança no site e o valor do frete. Com relação à cobrança de imposto de importação, quase 60% discordam dessa cobrança porque acham que ela é prejudicial aos consumidores, principalmente aqueles de baixa renda, sendo que a maior parte realmente prefere comprar no Brasil desde que os preços ou as variedades fossem próximos umas das outras.
6: Entre as plataformas digitais que comercializam produtos vindos de fora do país, Shopee e Shein lideram a preferência dos brasileiros, apresentando forte presença entre o público feminino. Em seguida, aparecem Amazon e Mercado Livre, que ganham destaque entre os homens. A especialista em finanças da CNDL ressalta sobre a frequência das compras internacionais e o valor do ticket médio de compra.
7: A compra internacional já entrou na rotina de mais de 40% dos consumidores. E aí tem uma média de 4 pedidos nos últimos 3 meses e um valor médio de compra de R$ 188,00, o que é um pouquinho abaixo dos R$ 225,00 médios nas compras nacionais. Muitos também buscam produtos que não encontram no Brasil e isso mostra que o consumidor é muito mais racional. Ele não vai olhar só o preço da etiqueta.
6: Ainda de acordo com a pesquisa, nas formas de pagamento, o Pix estabeleceu a liderança ao avançar 7 pontos em relação a 2025, atingindo 61% da preferência, superando o cartão de crédito para a compra de produtos internacionais. Agência Rádio Web, produção e reportagem, Priscila Mendes.
0: 11 horas e 45 minutos agora. Você no Jornal Cinecista, ex-primeira-dama Michele Bolsonaro publicou em suas redes sociais na noite de ontem um vídeo em que mostra bastidores da gravação que fez com o candidato à presidência Flávio Bolsonaro. As imagens são sem as falas dos dois candidatos e tem uma música de campanha ao fundo. Enquanto Flávio disputa a presidência, Michele é candidata ao Senado pelo Distrito Federal. A gravação é a primeira participação de Michele na campanha do enteado e ocorre meses depois de um desentendimento público entre os dois. Em junho, a ex-primeira-dama afirmou ter sido desrespeitada pelo senador quando tratava de um palanque eleitoral do PL no Ceará. Depois, os dois fizeram as pazes publicamente com trocas de vídeos em suas redes sociais. No fim de julho, Michele gravou um vídeo exibido na convenção do PL que confirmou Flávio Bolsonaro como candidato à presidência. Já no dia 11, os dois gravaram juntos imagens para a campanha eleitoral, bastidores que foram publicados nesta quarta-feira ontem, dia 19, né? Fumaram o cachimbo da paz, hein, Arnaldo? Fizeram as pazes porque a campanha está aí, né? E não seria interessante eles estarem brigando, né? Estarem trocando farpas nas redes sociais, né? Ou nos palanques. Porque ela é candidata ao Senado lá por Brasília e ele é candidato à presidência do Brasil, né? O presidente dos Estados Unidos, Donald Trump, anunciou nessa quarta que está lançando uma guerra econômica contra o Irã. Ele também ameaçou punir qualquer país que ajudar a manter a economia iraniana funcionando. Em uma publicação no Truth Social, Trump afirmou que irá promover a operação econômica mais devastadora já adotada contra qualquer país. Segundo ele, a campanha será uma forma de guerra econômica e de isolamento do Irã em uma escala sem precedentes. Vamos falar do Bolsa Família. Atenção, hein? Bolsa Família tem pagamento unificado em 7 estados.
8: Famílias que vivem em municípios que estejam em situação de emergência ou calamidade pública decretada pelo governo federal já podem sacar o Bolsa Família. Este mês, em 186 cidades, o repasse não vai seguir o cronograma de acordo com o Número de Identificação Social, o NIS. Todos os beneficiários destas cidades já receberam o Bolsa Família independente do NIS. Estes municípios com pagamento unificado estão localizados nos estados do Amazonas, Roraima, Paraná, Sergipe, Paraíba, Rio Grande do Norte e Bahia. Eles são afetados por desastres climáticos como estiagem ou enchentes. A lista dos municípios em situação de emergência ou calamidade pública está disponível em gov.br/mds. Reportagem Érica Brás.
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0: Agora são 11h49, você no Jornal Cinecista, com as notícias mais importantes. Nas últimas notícias aqui, dizer que um ônibus atingiu a asa de um avião da Gol durante embarque no Aeroporto Internacional de São Paulo, lá em Guarulhos. Um vídeo que circula nas redes sociais registrou o momento em que a asa de um Boeing 737 MAX da companhia aérea Gol acabou sendo atingida por um ônibus durante o processo de embarque na manhã desta quarta-feira ontem no Aeroporto Internacional de Guarulhos, em São Paulo. E nas imagens é possível ver que a aeronave de matrícula PRXMS estava no pátio remoto do aeroporto quando o primeiro ônibus com passageiros e um voo com destino a Assunção no Paraguai atingiu a estrutura que fica na ponta da asa esquerda do Boeing. A companhia aérea Gol informou que a aeronave que faria o voo G37480 entre o aeroporto de Guarulhos e Assunção no Paraguai teve a ponta da asa esquerda atingida por um ônibus da administradora aeroportuária antes da decolagem. Em razão da ocorrência, uma outra aeronave foi designada para o voo, que decolou às 9h54, pousou na capital paraguaia às 11h41, horário local, sem intercorrências. Todas as ações referentes à operação foram tomadas com foco na segurança. Valor número 1 da Gol, disse a empresa. Enquanto isso, em nota, a GRU Airport confirmou que um veículo operacional do aeroporto teve sim contato com a aeronave durante uma manobra na área do pátio. Estamos encerrando o jornal. Muito obrigado a você pela atenção. Ficamos por aqui. Fique com a gente porque vem aí agora as notícias do esporte.
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0: Bem, vamos falar aqui inicialmente sobre a segunda divisão do Campeonato Paraibano de Futebol, a Desportiva Picuense, o Papagaio, né? É, está aí confirmado, o time do Papagaio, a Desportiva, está confirmado aí na competição, que começa em 12 de setembro e terá 10 equipes com 2 vagas ao acesso à primeira divisão em 2027. Estamos em linha com o Baiano, que é o presidente da Desportiva Picuense. De antemão, agradecemos ao Baiano pela participação aqui no Bate-Bola. Ele dá mais detalhes sobre o time, como é que está a preparação para esta edição de 2026. Baiano, muito bom dia, seja bem-vindo aqui ao Bate-Bola.
1: Bom dia, Jair, bom dia a todos os ouvintes. É a Picuense da, teve a apresentação, com o nosso treinador Edmundo Ferraz. Graças a Deus, vamos tentar voltar à primeira divisão. E vamos jogar, no estádio Carneirão, incluindo o Espírito Santo, que é o nosso mando de campo, na qual a gente está alojado, no Clube Espírito Santo. Eu gostaria muito que fosse aqui, né, Jair? Mas, graças a Deus, devido às nossas obras também no nosso campo, com fé em Deus, a gente vai estar voltando para a nossa casa, para que a gente possa estar representando Picuí aqui na nossa terra, né? Em relação aos jogadores, tivemos ontem a apresentação do elenco, então estamos já se formando, criando corpo, e eu tenho certeza que na próxima semana, antes de começar o campeonato, a gente vai estar com o time bastante já entrosado para que a gente possa estrear no dia 12 de setembro contra os Pataques, lá no Carneirão, em Cruz do Espírito Santo.
0: Qual é qual é o elenco que você tem hoje em mãos? Quantos jogadores a Desportiva hoje dispõe?
1: São jogadores que estão chegando, de várias partes do Brasil, ontem teve uma apresentação de 15 jogadores. Hoje deve chegar mais uns 6 que estamos esperando, que vem de outros estados. E aí a gente vai fazer, uma triagem no decorrer dessa semana, para que a gente possa formatar um time, titular, para que a gente possa fazer no mínimo uns 2 amistosos, para que a gente possa acertar, e calibrar o time para jogar contra os Pataques.
0: Você já definiu o treinador, ele já assumiu o comando do time. Qual é o trabalho do treinador agora?
1: Olha, ele já assumiu, o Edmundo Ferraz, ele estava sendo auxiliar, do Souza, e ele é um ótimo treinador. Muitas pessoas elogiaram, a contratação do Edmundo, não só ele, como tivemos toda a comissão técnica que vieram junto com eles. E temos aí também uns 6, 7 jogadores assim que é destaque também em outros estaduais, E a gente vai formar, porque a gente precisa voltar à primeira divisão para que a gente possa se manter na primeira. E os erros que foi cometido no ano 2025 não possa a gente voltar a repetir.
0: Edmundo é bastante conhecido no futebol da Paraíba,
1: Edmundo passou por vários clubes, muitos clubes, é um ótimo treinador. Ontem na pré-eleição, é um treinador que sabe o que quer, é uma pessoa íntegra, correta, tá entendendo? E outra coisa também, e pedir, tive essa oportunidade aí aqui para que os torcedores, da Picuiense possam estar nos ajudando a comprar uma camisa, aqueles que queiram, a camisa fica no mesmo preço de 95, vai estar na loja também lá do Jair, na Centro Moda, e em outros lugares também possa entrar em contato comigo, não só, todo da região. Graças a Deus, em 2025 mandamos várias camisas para outros países também, incrível que pareça, e vários estados também. Então, umas camisas novas que estão chegando, e com esse dinheiro que a gente vai, pagando as contas aqui, e água ali, e vamos se virando, Mas, infelizmente, aqui também um empresário, que queira nos ajudar, que hoje em dia a gente está jogando com a camisa lisa, por não ter o patrocínio, entendeu? Mas, agradecer também, o prefeito, que tem nos ajudado quando precisamos agora mesmo do feminino, que ele deu o maior apoio, ele deu também o apoio e passar a máquina, é nosso estádio lá, que está sendo construído. É uma caçamba com a escavadeira lá, para que fica mais de 8 horas lá trabalhando. E eu tenho certeza que no futuro mais próximo, a Picuinhense vai estar jogando no estádio dele próprio.
0: Muito bem, vamos, portanto, aí do torcedor ajudar a Desportiva comprando a sua camisa oficial da Desportiva por R$ 95,00. E essa camisa está disponível já, Baiano? Tem um contato para as pessoas já buscarem essa camisa? Eu sei que lá na Center Modas vamos disponibilizar essa camisa, né? Mas tem um contato direto para que o torcedor possa adquirir a camisa?
1: Sim, já, com certeza, no Instagram do clube e no meu telefone, né, que é o 19 98289 8257. É só ligar que a gente agenda, ver, né, se é T ou M, GG, porque é uma grande valia para nós, assim, caso alguém queira nos comprar uma camisa nossa, que a gente vai, né, de acordo com a correnteza também, pagando as contas aqui, né, porque é muito difícil, né, se a gente jogamos desde 2012, né, só Deus sabe a luta que é, clube grande, você sabe muito bem que tem vários clubes na Paraíba, se você analisar bem, aí tem vários clubes que fechou as portas, vários clubes que jogou brasileiro, Série D, primeira divisão do Paraibano, que não existe, está tudo parado, né? Hoje estão na terceira divisão, outros não sabem quando volta, que é muito difícil. E eu tenho mantido aí o time aí, esses anos todinho, representando a cidade de Picuí. Então, volto mais uma vez, se você gosta, né, do esporte, não precisa ser picuinhense e queira nos ajudar comprando a camisa, o telefone é esse aí, procura já aí também, tem a rádio aqui, que é uma rádio que há muitos anos, né, desde 2012, ela tem dado uma força para nós, né, que é a Cenecista. Então, eu fico muito grato já a essa oportunidade que você está me dando aí, de torcedores e jogadores da Picuinhense. E agradecer também, né, a todas as meninas que disputou o Paraibano, né, sub-17, ficamos em quarto lugar, o ano passado ficamos em terceiro, e esperamos também, né, que no futuro mais próximo a gente possa montar um time para ser campeão.
0: Você me falava que tem um jogador de Picuí no elenco.
1: Sim, tem o Edson, né, um menino que vem se destacando aqui em todo, né, em todos os clubes, que é amador, e na época ele jogou com nós no sub-17, foi muito bem. Ele com 16 anos já está jogando sub-20, se destacou muito bem também. Então, a oportunidade, né, a gente deu a ele, e ontem ele se apresentou lá no elenco, né, eu conversei com o Edmundo, não só ele, né, como os outros que passaram pela Picuinhense também, né, que é destaque, e a gente fica feliz para que ele possa dar certo, que ele possa seguir a carreira dele, não só dele, a Picuinhense está aberta as portas para quem quer ser um jogador, né, se você eu quero ser um jogador, então as portas estão abertas. Agora, para você ser um jogador, meu querido, você tem que se dedicar bastante. Então, nada melhor, já, de que, ó, tem um clube que disputa todas as categorias, sub-13, sub-15, sub-17, sub-20, analise bem, e vem o sub-17 feminino, aí vem o sub-20 feminino, e tem o principal feminino, então, e o profissional, o que tem muitos pais que pegam as crianças aqui, os filhos, e levam, por exemplo, para um clube lá em João Pessoa, ele gasta com gasolina, gasta, né, com alimentação, e o time lá é amador. Desde quando eu jogo a mesma competição e o time é de Picuí. Incrível que pareça. Mas essa é a maneira mais que a gente pode falar. E em breve, né, nós vamos abrir a nossa escolinha no nosso estádio lá. Então aí aquelas pessoas que queiram futuramente estar jogando futebol, entendeu? Aí ele possa entrar em contato com nós, que a gente possa estar dando esse suporte a todas as pessoas aqui de Picuí.
0: Baiano, queremos agradecer a tua presença aqui na Resenha Esportiva Bate-Bola. Só confirmando, vai ser a estreia em setembro?
1: No dia 12, né? É a estreia nossa, lá no Carneirão, contra o Spartax.
0: Isso, o Spartax. Grande time, né?
1: Muito, está montando um elenco muito forte, porque ele tem parceria com o Aspreio, que é com o VF4.
0: Ok. Um abraço, Baiano. Boa sorte. Você sabe que pode contar aqui com
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1: É, e não esquecendo também a luta incessante, né, do Halid, né, que sempre vem dando uma força, você não imagina, se desdobrando para lá e para cá, o Ranieri, né, que nos ajudou aí, né, com a máquina e com o clube também, dando, né, o transporte para jogar em outros lugares, e dizer que futuramente pode ter certeza, enquanto estiver vivo, a Picuinhense vai lutar para estar numa série de brasileiro.
0: Muito bem, está aí o presidente da Liga Esportiva Picuinhense Baiano, confirmando o time estreia no dia 12 de setembro contra o Spartax, né? As equipes que vão participar: Atlético Santa Rita, Alto Esporte, Cruzeiro, Desportiva Guarabira, FEMAR, Picuinhense, São Paulo Cristal, Spartax, Serrano e Esporte Paraíba. Tá? O segunda divisão começa, repito, dia 12 de setembro com as 10 equipes, e dizer que dará duas vagas para a primeira divisão de 2027. Obrigado, Baiano, pela participação, e como ele disse, está à disposição aí para parcerias, viu? Camisa da Desportiva está em aberta, né, para qualquer patrocínio, tá? Um empresário que desejar é só entrar em contato, né? E as camisas vão estar sendo comercializadas. Você pode adquirir a camisa da Desportiva Picuinhense por R$ 95,00. Você pode encontrar a camisa na Center Modas, ou você pode ligar direto para o Baiano no DDD 19 98289 8257, 19 98289 8257, tá bom? Ou você pode encontrar também na Center Modas. O zap da Center Modas é 839-2001-1148, tá? Desportivo Picuinhense, portanto, estreando mês que vem na segunda divisão. Tudo certo? Bom, vamos falar de Libertadores, gente. Palmeiras e Flamengo vencem e estão nas quartas de final.
3: O Palmeiras está de novo nas quartas de final da Copa Libertadores da América. A equipe do técnico Abel Ferreira superou a pressão em Assunção, no Paraguai, e venceu o Cerro Porteño pelo placar de 1-0, com gol marcado pelo paraguaio Gustavo Gomes. O Verdão, que tinha empatado no jogo de ida, entrou precisando vencer uma vitória simples para não depender dos pênaltis. E foi isso que aconteceu. Motivo de muito orgulho para o técnico Abel Ferreira.
4: Eu disse-lhe: só há uma forma de nós ganharmos lá. Uma. É nós sermos melhores que eles, onde é o ponto forte deles. Foi uma classificação à Libertadores. Classificação de Libertadores. Aos nossos torcedores, uma palavra de carinho, palavra de estejam juntos, sobretudo nos momentos difíceis em que nós percebemos aqueles que falam a verdade e aqueles que procuram confusões em tudo. O treinador vai sair, que o treinador pediu demissão, que os jogadores isto e que os jogadores aquilo. Gostei muito de ver a nossa torcida, um comunicado que fez há dias atrás, espero que isso se mantenha. Já ganhamos uma competição, eu sei que alguns se esqueceram, e o balanço só se faz no fim.
3: Agora o Palmeiras aguarda o vencedor de Mirassol e LDU, que se enfrentam nesta quinta-feira. Lembrando que no primeiro jogo em São Paulo, as equipes empataram em 1-1. Então o time brasileiro vai precisar vencer na altitude para poder seguir na Copa Libertadores da América. No outro jogo de brasileiros da quarta-feira, melhor para o Flamengo, que superou o Cruzeiro no Maracanã por 2-1 e também está classificado. Lembrando que no Mineirão o empate em 1-1 prevaleceu. Portanto, o rubro-negro segue na Libertadores e vai aguardar o vencedor de Independente Del Valle e Tolima. Como esse jogo havia sido adiado por conta do terremoto na Colômbia, foi feita a primeira partida nesta semana com vitória do Independente Del Valle, e as equipes se enfrentam apenas na terça-feira que vem. Ainda nesta quinta-feira, o Corinthians decide a vida na Libertadores diante do Rosário Central, jogo que acontece na Neoquímica Arena às 9h30 da noite. Primeira partida na Argentina, tudo igual, 0-0. Então o Timão vai precisar de uma vitória simples para poder avançar. Agência Rádio Web com informações da Libertadores, Daniele Esperon.
0: Muito bem, e agora Sul-Americana, Copa Sul-Americana, hein? Atlético Mineiro se classifica no sufoco e pode pegar outro brasileiro.
3: O Atlético Mineiro está nas quartas de final da Copa Sul-Americana, mas a vaga veio com emoção. E aos 47 minutos da segunda etapa, quando Coelho marcou o gol que empatou a partida em 2-2 com o Red Bull Bragantino na Arena MRV. Como no jogo de ida, o Galo venceu por 1-0 em Bragança Paulista. Com isso, avançou num placar agregado por 3-2. Uma classificação que faz com que Eduardo Domingues, técnico do Atlético Mineiro, e também os jogadores reflitam sobre o desempenho em campo, como destaca o meio-campo Bernard.
5: Eu estou muito feliz com a classificação, muito feliz com o que a gente, no final, conseguiu fazer, porém, serve sem dúvida nenhuma de alerta. A gente fez um primeiro tempo muito abaixo, um primeiro tempo que não podemos dizer um primeiro tempo para esquecer, um primeiro tempo para analisar, para não acontecer novamente. A gente conseguiu ajustar algumas coisas ali no intervalo para que a gente fizesse um segundo tempo, podemos dizer, melhor, mas nem perto daquilo que a gente queria apresentar aqui hoje também para a torcida.
3: Agora o Atlético Mineiro aguarda o vencedor de Macará e Santos, que jogam nesta quinta-feira às 7h da noite. Lembrando que a equipe do Peixe tem uma vantagem, já que venceu o duelo de ida pelo placar de 2-1. Mais brasileiros entram em campo nesta quinta-feira pela Copa Sul-Americana. O Botafogo recebe o Cienciano do Peru no Rio de Janeiro, depois de ter levado uma goleada de 6-1 na altitude em Cusco. Desta vez, o Alvinegro vai precisar vencer pelo menos por 5-0 para levar a decisão da vaga para os pênaltis. O Vasco, que empatou no Rio de Janeiro em São Januário em 0-0 com o Olímpia do Paraguai, decide a vaga dentro do Defensores del Chaco, diante da equipe paraguaia, precisando vencer. Em caso de nova igualdade, a decisão da vaga será nos pênaltis. Agência Rádio Web, com informações da Copa Sul-Americana, Daniela Esperon.
0: É isso, gente. Obrigado pelo carinho, obrigado pela atenção. Ficamos por aqui, nós voltamos amanhã. Siga na nossa programação com muita música agora. 16h tem Brega e Chique, 17h tem Nordeste Valente. Um grande abraço, boa tarde para todo mundo. Marinaldo Santos comigo na mesa de som. A gente volta amanhã.
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7: Meio-dia e 27.

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0: 13:13.
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1: 13 horas e 28 minutos.
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1: 13:42.
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1: 1h53.
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2: Pra tocar no seu paredão. 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
2: Mais de 1.000 denúncias de irregularidades já foram recebidas pelo Tribunal Superior Eleitoral. O Pardal, ferramenta que recebe queixas sobre ilegalidades na propaganda eleitoral, registrou 1.103 queixas até agora. O maior número de ocorrências se refere a candidatos do estado de São Paulo. Na sequência, vem Pernambuco e Paraná. O tipo de irregularidade mais registrado é o impulsionamento, que representa 30,73% do total de denúncias. Em seguida, questões relacionadas à internet e a bens públicos. Ainda há denúncias sobre bens particulares, propaganda eleitoral fora da época, banner, cartaz ou faixa, boca de urna, comício ou showmício, por exemplo. Das queixas recebidas, mais da metade está em andamento. Já 35% das denúncias foram baixadas do sistema e 11% foram peticionadas. Das queixas recebidas, mais da metade está em andamento. Já 35% das denúncias foram baixadas do sistema e 11% foram peticionadas no processo judicial eletrônico. Da Rádio 2, Fabíola Altran.
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3: Sim, a história é o seguinte. Conta aí, vai.

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1: Famílias que vivem em municípios que estejam em situação de emergência ou calamidade pública decretada pelo governo federal já podem sacar o Bolsa Família. Este mês, em 186 cidades, o repasse não vai seguir o cronograma de acordo com o Número de Identificação Social, o NIS. Todos os beneficiários destas cidades já receberam o Bolsa Família independente do NIS. Estes municípios com pagamento unificado estão localizados nos estados do Amazonas, Roraima, Paraná, Sergipe, Paraíba, Rio Grande do Norte e Bahia. Eles são afetados por desastres climáticos como estiagem ou enchentes. A lista dos municípios em situação de emergência ou calamidade pública está disponível em gov.br/mds. Reportagem Érica Brás.
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2: Os brasileiros depositaram 220 bilhões e 600 milhões de reais em plataformas autorizadas de apostas online durante o ano passado. Dados preliminares divulgados pelo Ministério da Fazenda revelam que desse montante, 36 bilhões e 900 milhões de reais ficaram retidos pelas empresas como faturamento, ou seja, foi o total perdido pelos jogadores, enquanto o restante retornou aos usuários na forma de prêmios e bônus. O levantamento oficial

Para você que gosta de brega, estamos juntos aqui, juntos e misturados, numa tarde de quinta-feira, hoje, 20 de agosto de 2026. Boa tarde para todo mundo, quem está em casa, quem está trabalhando, a você da Construção Civil, de rádio ligado, a você que está no carro aí também, usando carona. Muito obrigado a você nas repartições públicas, a você nos hospitais.

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5: Tá tudo certo por aqui, 4 horas e 32 minutos agora. É o Brega da Cenecista FM. É você participando com a gente. Rony já está aqui no Zap Zap e tá mandando o seu recado pra gente aqui. Fala, Rony, boa tarde.
6: Boa tarde, Jair Gomes, seu amigo velho Rony, que é um Brega com Nunu. Pra aparecer pra. Os povos de Sítio Passagem, Massapê e Gerardo, Nininha, Neide, Juliana, Geradinho e Geane.
5: Tá tudo certo, Rona. Um grande abraço, muito boa tarde. Quem também está com a gente, Nicinha, boa tarde.
7: Boa tarde, Jaigão. Tudo bem com você? Tudo. Sou Nicinha do PS. É, gostaria de solicitar um brega com o Evaldo Freire. Que diz assim, faz o favor de me deixar em paz.
5: Tá tudo certo, Nicinha, muito obrigado. Eunice também está com a gente, boa tarde, Eunice.
8: Boa tarde, Jair Goma, aqui é Eunice. Jair Goma, hoje eu quero ouvir um brega bem bom aí com o Nonô. Eu ofereço a minha mãe Maria Eunice, está completando hoje, que ela gosta muito da música de Nonô, ela está na escuta do programa, todos os dias ela escuta o programa. Da manhã e da tarde do Brega, ela gosta muito. É, ela está aniversariando hoje. Os parabéns vai do esposo Antônio Alcádio, do

0: filhos, das filhas e toda a família.
1: Tudo certo, dona Maria Eunice, no Limeira. Um abraço, parabéns. Hoje é aniversariante do dia. Deus abençoe, viu? Muito obrigado por acompanhar aqui a programação Cenecista FM. Tem mais um ouvinte aqui no Brega da Cenecista FM. Alô, boa tarde. Oi, tudo bem? Boa tarde.
2: Olá, Jair Gomes. Boa tarde, Alexandre. Estou passando, gostaria de ouvir a música Carlos Alexandre. Eu digo aos familiares e amigos e você da Cenecista. Oi, tchau e boa tarde.
1: Obrigado, Alexandra. Muito boa tarde. Quem participa com a gente aqui é o Galego do CD, dizendo boa tarde, toque Fernando Luiz, um gole a mais. Ofereço a Branco, a Inácia, a Vavá e a todos os ouvintes que estão na audiência da Cenecista FM. Estou aqui no sítio Ermo de Cima, na audiência da Cenecista FM. 4 horas 34 minutos aqui. É o Nonô que chega e canta no Brega Chique. Nonô está por aqui, nos visitando nessa tarde.

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3: Quatro horas e 58 minutos agora na tarde da Cinecista FM. Você no Zap Zap, você participando desta tarde de quinta-feira. Vamos ao Zap aqui, abraçando a Valdira, está com a gente aqui. Oi, Valdira, boa tarde.
4: Aí, quero ouvir a música Folha Seca. Eu ofereço a minhas filhas, meus netos, meus familiares, amigos, meus 3 netinhos, minhas 2 netinhas, aos meus irmãos, meus sobrinhos, meus familiares e amigos, todos que fazem a emissora Cenecista. É muito, muito especial essa Cenecista em nossa casa. Que Deus o abençoe grandemente, o meu amigo J. Tavares e todos que estão escutando o brega da Cenecista. Boa tarde, Valdir. Aceita Águas Belas. Deus continue nos abençoando sempre.
3: Obrigado, Valdir. Um abraço. Quem também está na nossa audiência é a Zilda do Massapê, mandando música aos 3 filhos, ao esposo e à turma do rádio. Obrigado, Zilma. Está na escuta, está aqui com a gente. Dona Chiquinha também está na nossa audiência. Boa tarde.
5: Boa tarde, Rádio Cenecista. Boa tarde, Jair Gomes. Boa tarde, Jair. Quinta-feira, para pedir o Lindo Brega com Cachorrão do Brega, que é a sua escolha, para oferecer a meu esposo Deda, a todos os familiares deles, amigos, da Jardim de Pedra Lavrada, a Damião, na Maia da Bezerra, Vitória de Venanço, e todos os meus amigos que gostam de brega, todos aqui do Sítio Passagem, e pedir a todos os meus familiares e amigos, todos que gostam de brega. Um abração da sua amiga Dona Chiquinha de hoje e de sempre. Boa tarde.
3: Boa tarde, Dona Chiquinha. Josinete, boa tarde, Josinete.
6: E boa tarde, aqui é Josinete. Passa um breguinho aí pra mim. Pode ser com Tairone Cigane, pra mim e pra Maano. Pra vocês, Sonha, Marinaldo e família, Francisco Souza e família. E boa tarde, tudo de bom, viu?
3: Obrigado, Josinete. Um grande abraço. Luciano tá pedindo aqui, Zezo. Um abraço, Luciano, tá com a gente. Fabiana Costa, boa tarde, Fabiana.
7: Boa tarde, Jair Gomes. Aqui é Fabiana, mais uma vez aqui no centro, trabalhando, escutando essa rádio maravilhosa. Estou botando o áudio para pedir uma música de Manuel Santos, das melhores, para oferecer. Meu pai, Sival, para minha irmã, Denise, que está na escuta, vai para minha grande amiga, Lúcia de Dedé, vai também para minha irmã, Denise, vai também para Dona Maria do Seu Bato, que está na escuta lá no Monte Santo, vai especialmente para ela. Para meu grande amor, Chico, que está no trabalho, junto com os amigos dele. E aqui no centro vai para o Servento e o Pedreiro, que está trabalhando na casa de Valesca. Toca a minha música. É Manuel Santos, das melhores.
3: Tá tudo
7: e
3: para
7: a Patrícia, que trabalha junto comigo.
3: Tudo
7: vocês
3: certo.
7: Aí da rádio que são nota mil.
3: Fabiana, obrigado pela participação aqui no Brega. 4h51. Evaldo Freire dá o recado aqui no Brega da Cenecista FM.

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1: Estamos juntos aqui no finalzinho do Brega e Chique, às 4 horas 58 minutos aqui. Vamos ao Zap Zap, vamos ouvir as últimas pessoas aqui. Dona Rita está com a gente, boa tarde.
2: Boa tarde, Jair. Aqui é Temedeiro Sérgio Brandão. Quero ouvir um brega aí. Amado Batista, viu? Pode ser qualquer um de Amado Batista. Tô curtindo aqui o brega. Que tenha uma boa tarde.
1: Obrigado, dona Rita.
2: Deus
1: obrigado.
2: Abençoe. Tudo de bom.
1: Obrigado, muito boa tarde. Quem está no Zap? Um abraço. Oi. Você do Zap Zap, boa tarde.
3: Olá, boa tarde, Jair. Boa tarde, Jair.
1: Boa tarde.
3: Oi, Jair, boa tarde.
1: Tudo bem?
3: Boa tarde, Jair.
1: Ah, tá, ele tá, tá na nossa audiência. Obrigado pela participação. Deda, boa tarde, Deda.
4: Boa tarde, Jair. Aqui é a Deda do Bairro Mira. Quero pedir o brega, Taiana Cigano, se for possível, para oferecer o meu amor, Vitória, lá no Sítio Vertente, programado de maio. Oferecer a dona Adélia, a Gordo, a sua esposa, todos do Sítio Vertente. É... A Duda, a Maricota, lá no Barço Zé. É, a sogra de Bim e a Bim, que foi pro sítio agora. Cuidado, gado. Tenha uma boa tarde.
1: Valeu, Deda, um abraço. Rosinete também está na nossa audiência, desejando boa tarde para todos nós aqui. Um abraço, Rosinete. É de Vanilson Dantas, boa tarde.
5: Boa tarde, Jair Gomes, aqui é de Vanilson Dantas, passando essa tarde hoje, amigo. Gostaria de ouvir um brega com Amado Batista, Carta sobre a Mesa. De modo especial, mano, para todos os ouvintes 89.9 e todos que fazem a Senecista e o Homem Quero Bem. Carosamente, seu ouvinte de todas as tardes, Edivanilson Danta.
1: Obrigado, Edivanilson. O Amado Batista vai cantar Folha Seca, já solicitada anteriormente. Tá tudo certo, Edivanilson? Um grande abraço, viu? Muito obrigado. Deus em Mar de Posto e Pedra, desejando boa tarde para todos nós aqui. Ela diz que quer ouvir música, pede a próxima, manda para sua mãe Maria de Fátima, aos filhos, aos manos, ao esposo e a todos do rádio. Muito obrigado, Deusimar, na nossa audiência. Vamos fechando aqui o brega. Muito obrigado a todos pelo carinho, obrigado por você ter ficado com a gente até agora. Nós voltamos amanhã na programação da Senecista FM. Daqui a pouquinho tem Nordeste Valente, hein? Permaneça com a gente. Manuel Santos chegando, vamos fazer um poporri aqui no finalzinho do Brega Chique. Um abraço, gente, fiquem todos na paz. Até amanhã, tchau.

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1: Nas eleições gerais deste ano, os eleitores escolherão dois senadores. Ou seja, no dia 4 de outubro, cada eleitor deverá votar duas vezes para o Senado na urna eletrônica. Isso ocorre porque o pleito de 2026 renovará dois terços das 81 cadeiras da Casa, com a eleição de dois representantes por Estado e pelo Distrito Federal. Ao todo, 314 candidatos disputam as 54 vagas, o que representa uma média de 5,8 concorrentes por cadeira. Os dados são do Tribunal Superior Eleitoral, o TSE. Do total, 245 são homens, o equivalente a 78% do total, enquanto 69 são mulheres, ou 22%. A maioria dos candidatos se declara branca, são 191 pessoas, ou quase 61% do total. Outros 89 se declaram pardos, 28 pretos, 4 indígenas e 2 amarelos. Somadas, as candidaturas de pessoas que se declaram pretas ou pardas chegam a 117, o equivalente a 37% do total. Cerca de 65% do total de candidatos tem 50 anos ou mais, o equivalente a 205 concorrentes. A maior concentração está entre os candidatos de 40 a 49 anos, faixa que reúne 86 pessoas. Quase 4 em cada 5 candidatos ao Senado têm ensino superior completo. São 248 concorrentes, ou 79% do total. Outros 21 declararam ter

0: separados, quatro viúvos e três separados judicialmente. Advogado é a ocupação mais declarada entre os candidatos ao Senado, com 36 concorrentes, ou 12% do total. Na sequência, aparecem 29 deputados, 27 empresários, 20 senadores, 16 médicos e 15 engenheiros. Embora 32 senadores em exercício estejam entre os candidatos, 12 optaram por declarar outras ocupações. Reportagem Paloma Custódio, locução Sofia Star.
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0: 5:15, agora 5:15. Estamos iniciando o Nordeste Valente. Agora você curte o melhor do forró. A CNC FM reserva espaço para a música do Nordeste, que é a nossa música, né, que é o nosso forró. Aonde você estiver, receba o abraço de toda a equipe aqui do Nordeste Valente. 5:15 agora. Santana tá chegando.
1: Saudade.

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Boa tarde.

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5:26, agora na tarde da Cenecista FM. Gente, olha, hoje quinta-feira, em Campina Grande, duas crianças haviam desaparecido do bairro da Glória. As crianças são primas, as duas crianças, uma de 4 e uma de 6 anos, são primas. Bom, mas foram localizadas, né? De acordo com a corporação, as crianças brincavam na frente de casa quando sumiram. Por meio da análise de câmeras de segurança, os policiais identificaram que elas haviam saído do local. Para auxiliar na varredura da região, a Polícia Militar utilizou drones nas buscas. As primas foram localizadas em uma residência próxima ao local do desaparecimento. Estavam numa residência.

havia um comentário na oportunidade de que houve sequestro, mas não. Elas estavam brincando, saíram, foi para casa de uma delas, mas depois tudo ficou esclarecido. E a Polícia Civil da Paraíba cumpriu 5 mandados de busca e apreensão nesta quinta em Teixeira, no sertão da Paraíba, durante uma investigação sobre os maus tratos e mortes de mais de 200 cães e gatos na cidade. Celulares foram apreendidos e serão periciados. A ação foi realizada pela Delegacia de Roubos e Furtos de Patos, faz parte da Operação Afonus. Os mandados foram cumpridos contra pessoas de um mesmo núcleo familiar, citadas em informações recebidas pela polícia como suspeitas de envolvimento nos crimes de maus tratos a animais registrados no município. Segundo a Polícia Civil, além dos celulares, outras medidas de investigação foram autorizadas pela Justiça para verificar se os investigados têm participação nos crimes. O delegado Tito de Amorim, responsável pelas investigações, informou ainda que o cumprimento dos mandados não significa que os investigados sejam culpados. A investigação ocorre após mais de 20 cães e gatos morrerem em Teixeira desde maio, segundo informações divulgadas pela Polícia Civil. Em 6 de agosto, a corporação informou que os animais foram envenenados após a análise dos laudos. 5 horas e 28 minutos, Nordeste Valente, notícia para você. Elba Ramalho agora dando recado. Boa tarde para você que curte forró.